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1: 9:55.

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2: 10 e 1.

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1: 10:26.

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6: 11 e 3.
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1: Luciano, fala, Zezé.
2: Rapaz, hoje eu tô afim de ferver num som, viu?
1: Eu também tô nessa, Zezé.
2: Mas só nós dois?
1: Não, Luciano. Tá aqui comigo hoje a galera Felicidade, rapaz.
2: Tá todo mundo aqui?
1: Tá todo mundo aqui, você não tá escutando?

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2: 11:56.

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3: Meia-noite e quatro.

0: 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Meia-noite 12.
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3: Meia-noite e 20.

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0: meia-noite e 30.
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1: Meia-noite e 44.

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2: Meia-noite e 50.

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2: 1:51.

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0: embora de casa. Mas o importante é que agora a gente vai poder ficar juntos, né?
1: Ah, sem Pix não dá.
2: Duas e 34.

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1: 2:38.
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1: 3:38.
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1: 4:19.

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1: 4:23.
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3: 4:29.

0: 5:31.
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2: 5:34.

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2: 5h37.

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0: 11:56.
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5: 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Pedra 90, 6h23.
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0: vazio.
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0: Uso para você. Vamos aí para um rápido intervalo. Já já a gente volta trazendo muito mais modão para você. Não saia da sintonia. 6h42.
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0: Muito bem, 6 horas e 46 minutos aqui na Ita News FM. Aquele bom dia gostoso para você. Aquele bom dia aí para todo o pessoal do supermercado. Pessoal também aí das... Pessoal das lojas, né? Pessoal, enfim, a todos que estão ligadinho conosco aí, aquele bom dia, bom dia, bom dia. Meu amigo Mizaki tá lá ligadinho, né, Mizaki? Um grande abraço ao Mizaki, toda a família, Dona Fé, grande abraço. Manda um alô aí também para Lindair, lá na Serra da Moeda. Pessoal lá na Serra da Moeda tá sempre ligado conosco aí. Grande abraço aí a todos vocês, certinho? Vamos lá então, é modão um atrás do outro. Aqui na Ita News FM. E a festa começa, né? A Expo Ita começa nessa quarta-feira com muito rodeio. Para quem gosta de rodeio, grande rodeio daí da

do pessoal, né? Então, e depois, né, na quinta-feira, já tem rodeio profissional, abertura oficial da festa com rodeio profissional, até sábado, domingo, é muita festa aí pra você, certinho? Sexta-feira, então são 5 dias de muita festa, né? É quarta, quinta, sexta, sábado e domingo, muita festa aí pra você curtir no finalzão de semana aí, certinho? Começa nessa quarta-feira, termina no domingo e já estamos com saudade, né? Isso daí, ei, modão, vamos lá então. Bruno e Marrone, Sem Vergonha, Zezé de Camargo Luciano, Seca Marvada, Leonardo, Seresteiros da Noite, também Chitãozinho e Chororó, com participação de Zé Ramalho, Sinônimo. Vamos lá então, Sem Vergonha, Sem Vergonha, eu sou...

0: Muito bem, 7:03, aqui na Itaneus FM. Aquele intervalo maroto, aquele intervalo rapidinho. Já já a gente volta com muito mais modão pra você. Não saia da sintonia, aquele abraço nessa manhã maravilhosa, manhã gostosa, fresquinha, né? Grande abraço. Ontem deu um chuvisqueiro, né? Ontem deu um chuviscado bom, né? Deu pra molhar a terra aí, né? E trazer também aí o friozinho, né? É isso daí, como tradição... O friozinho da festa do peão chegou. É isso aí, meu povo. Vamos chegando. Fica ligadinho que eu já volto.
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0: Muito bem, 7:08 aqui na Itaneus FM. Alô, Joãozinho, meu amigo Joãozinho tá lá ligadinho, né? O Dair também, a Dona Maria, o pessoal lá no São Mateus, né? Um grande abraço aí a todos vocês, certinho? Ô, Joãozinho, mandar uns modão pra você aí, Joãozinho. Milionário Zé Rico, a carta, Bandida, sucesso aí com Barreirito, o Beijo da Despedida, Hamilton Lelo. E também vamos ter também a música Velho Casarão, né? Grande sucesso aí pra você do outro lado. Curtindo aí a nossa programação. Vamos lá então, a carta Milionário e José Rico.

0: Muito bem, muito bem. 7 horas e 23 minutos aqui na Itaneus FM. Aquele é rápido intervalo. Já já eu volto com mais sucesso para você. Não saia da sintonia.
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0: Muito bem, são 7h29. Vamos lá então, modão no peito, Valderi Misael, esta noite. Deixa eu ver aqui, né? Esta noite eu durmo sozinho. Casa de Barro, Pena Branca e Chavantinho, Du Gracial, Lágrimas de Sangue e Júlio César, Tu. Vamos lá então, Valderi e Misael, sucesso aí pra você do outro lado, curtindo aí a nossa programação. Alô, Fredinho, um grande abraço. Um grande abraço também ao meu amigo Garrafa Júnior. O pessoal aí tá sempre ligadinho conosco, né? Grande abraço aí a todos vocês. Genildo Zuino, aquele abraço, meu amigo.

0: Aô, modão gostoso! São 7 horas e 43 minutos aqui na Itanews FM. Vamos aí para um rápido intervalo. Já já a gente volta trazendo muito mais modão para você. Já já a gente traz as nossas últimas de hoje. Aquele abraço!
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3: Muito bem, 7 horas e 49 minutos aqui na Itanews FM, chegando com as nossas últimas de hoje. Um grande abraço para você. A Cláudia já chegou por aqui, né? Daqui a pouquinho vai trazer muita informação e vai trazer horóscopo, vai trazer aí o Jornal da Itanews junto com o Márcio Garcia. E logo depois tem o Pastor, logo depois do Pastor tem o Humberto Filho. E logo depois tem Pedra 90, segunda edição, com seu amigo Formigão. Vamos lá então, minha última de hoje, as minhas últimas de hoje, né? Minhas duas últimas de hoje, é, com Daniel, quando bate a paixão, participação de Milionário José Rico e também Juliano César, tu. Vamos lá então, canta pra nós, Daniel e Milionário José Rico.

0: agradecer a todos os comunicadores do Brasil todo pela alegria que me proporcionou. A última cidade que me apresentei em Fortaleza, eu cantei para mais de 400 mil pessoas e eles cantaram comigo tudo. 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

Bom dia, gente linda! Nada como um domingo de poeira, amigos e cantoria para recarregar a alma. Que a nossa semana seja tão bonita e animada quanto a nossa cavalgada. Bora vencer! Bom dia pro pessoal da zona rural. Bom dia pro pessoal aqui do comércio e os de casa também. Quero saber de vocês, quem aí aproveitou a cavalgada ontem? Foi top, né? Eu estava lá, gente, que cavalgada bonita. Parabéns aí, o Éder Teodoro, Joãozinho Menezes, o vice do sindicato e toda a comissão organizadora. Vamos começar com Nossa Senhora Aparecida de Gino e Geno para abençoar a nossa semana, né? Semana de expoíta, com muita paz, muita alegria, muita festividade.

0: 8h13, Nossa Senhora Aparecida de Gina e Geno, a primeirinha do bloco. E já vamos escutar aqui o Eduardo da Zema, ver o que ele tem de novidades para essa semana de Expoíta. Bom dia, Eduardo.
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0: É isso aí, Eduardo. Muito obrigada aí pelas informações. E vamos ouvir a mensagem de reflexão de hoje.
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Confie no tempo de Deus e saiba que Ele tem um propósito para cada fase da sua vida. As dificuldades e desafios que enfrentamos são oportunidades para crescermos e nos tornarmos mais fortes. Mesmo que às vezes pareça que estamos sozinhos, Deus está sempre presente, nos guiando e nos apoiando, nos protegendo. É importante lembrar que Deus não nos promete uma vida sem problemas, mas sim que estará sempre conosco, nos ajudando a superá-los. Ele nos dá a força e a coragem necessária para enfrentar as adversidades da vida, nos ensinando lições valiosas e nos moldando em pessoas melhores. E quando sentimos que as coisas não estão dando certo ou que estamos esperando demais, é importante lembrar que tudo acontece no tempo de Deus. Ele sabe exatamente o que é melhor para nós e quando é o momento certo para nos abençoar com o que desejamos. Por isso, não desista dos seus sonhos e objetivos, mas confie em Deus e no tempo dele. Descanse e tenha paciência, pois o melhor ainda está por vir. Quando menos esperar, as portas se abrirão e as bênçãos virão em abundância. Acredite e tenha fé, pois tudo dará certo no tempo de Deus. Nova York esperando na janela de Traia Véia.

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10: 8h26.
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10: É isso aí. Tô de volta aqui com vocês. E hoje vai rolar sorteio de mais um permanente do estacionamento da Expo Ita 2026. Eu vou pensar aqui no que eu vou bolar pra vocês concorrer. E na quarta-feira, no programa de manhã, a gente vai sortear pra vocês já estarem indo buscar o permanente lá no Sindicato dos Trabalhadores. Então, fica ligadinho aí, ligadinha. E agora vamos começar com os signos Áries, Touro e Gêmeos.
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13: Áries.
10: Você de Áries. A semana começa com novidades e uma das principais vem de Marte. Em sua casa da fortuna, o astro dará ainda mais garra, determinação e dinamismo para você correr atrás das suas ambições. É hora de se mexer e agir para ver o din-din na conta. Outra mudança importante envolve que agora Vênus ilumina o setor familiar do seu horóscopo, enaltecendo o clima de carinho, cooperação e afetividade com o seu pessoal. Você deve se sentir ainda mais prazer ao cuidar do seu canto e deixar tudo mais bonito ao seu redor. No amor, a lua segue movimentando suas paqueras e garante que não vai faltar boa lábia para ganhar quem deseja. A dois, a harmonia vai reinar e o romantismo deve aumentar com love. Cor do dia azul claro, números da sorte 56, 47 e 11.
13: Touro.
10: Você de Touro, querendo notícia boa? Então toma! Hoje o seu signo traz mais coragem, ousadia e iniciativa para transformar desafios em oportunidades em sonhos e sonhos em realidade. Vai com força, foco e confiança, porque o sucesso está garantido. Outra novidade chega de Vênus, que promete deixar sua comunicação mais assertiva, cativante e sua simpatia mais contagiante. Você saberá encantar, convencer, vai se colocar no centro das atenções sem fazer o menor esforço. E nos contatinhos que há energias venusianas serão mais generosas e há belas chances de fazer alguém se apaixonar logo no primeiro encontro. A relação a dois deve ficar ainda mais descontraída e harmoniosa. Pode esperar altos papos com o xodó. Cor do dia preto, números da sorte 16, 9 e 4.
13: Gêmeos.
10: Você de Gêmeos. Lua, Mercúrio e Urano seguem seu signo e deixam sua disposição nas alturas. Isso significa que você vai começar a semana com tudo e pode realizar uma porção de coisas. Então aproveite para colocar o serviço em dia. Hoje os frutos da sua dedicação virão para o seu bolso, mas Marte passa a infernizar seu astral e recomenda não misturar dinheiro com relações sociais e pessoais. Amigos, amigos, negócio à parte. Seu carisma continua a milhão e os contatinhos ficam animados, mas talvez pense mais em namoro sério. De quebra, alguém que conhece pode querer algo a mais do que uma simples ficada. E à noite, o Vênus traz good news para as finanças e reforça a conexão com o mozão. Cor do dia violeta, números da sorte 22, 58 e 50. 8h30. Vocês viram que a minha voz hoje tá daquele jeito. Ontem o Poeirão na Cavalgada. Participei de um campeonato no sábado com o time de Itapajipe, do treinador Solismar. A gente foi campeãs. Jogamos super bem o time de Itapajipe, o futsal feminino. Parabéns, meninas. Que jogaço. Ganhamos a primeira rodada contra Comendador Gomes e o segundo jogo contra Frutal. Parabéns, meninas. Tô rouca desde sábado, de tanto que a gente comemorou a vitória. Foi uma vitória linda. E ontem, cavalgada, né? Daquele jeito. Agora vamos de sucesso. Tá bagunçado, mas tem gerência. De João Carreira e Capataz, Seu Jardineiro, Luiz Cláudio e Juliano. Saudade pulou no peito de Rio Negro e Solimões.

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8h48, tô de volta. Já pensei no que eu vou falar aqui. Perguntar pra vocês estarem participando, ganhando um permanente do estacionamento, né? Porque a Expo Ita é portões abertos. O

0: Estacionamento, você paga R$ 120 por 5 dias para colocar o seu carro com segurança. Você pode garantir o seu lá no Sindicato dos Trabalhadores. E vai ter diária também. Expoíta, que dá início aí na quarta-feira, com shows incríveis. E quem acertar quem foi a rainha, a princesa e a madrinha de 2019 vai estar concorrendo aí a um permanente do estacionamento. E obrigada aí, Jaqueline, lá da escola, pela dica. Os ouvintes sempre interagindo. Um abraço, querida. Um oi também pra Kátia, né, que tá lá ligadinha, Vanderly, todo mundo ligadinho aqui no Show da Manhã. Vamos de horóscopo, logo após já passo as músicas dos ouvintes. Câncer, Leão e Virgem.
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2: Câncer.
0: Você de Câncer. A lua desperta necessidade de paz e silêncio, portanto, não estranhe se quiser se isolar. Mas isso não deve ser ruim, você pode aproveitar para dar um gás no trabalho, nos estudos ou então cuidar dos seus interesses mais íntimos. Talvez não tenha muita disposição para ficar de papo com os outros, mas Marte vai atiçar seu lado sociável e ousado a partir da tarde e dará start em um período dos mais animados nos contatos e amizades. O dia não terá grandes novidades, mas o astral muda geral à noite e os seus encantos vão bombar na pista. Vênus ingressa o seu signo, destacando o seu charme, simpatia e seduzência. O crush vai ficar caidinho e o love mais apaixonado. Cor do dia bege, números da sorte 59, 14 e 44.
2: Leão.
0: Você de Leão, vai com fé, foco e confiança, porque a segundona deve reunir excelentes oportunidades e você pode alcançar objetivos importantes. Marte muda de cenário e manda uma baita incentivo para suas ambições, pavimentando o caminho para você conquistar mais reconhecimento e prestígio. O dia será movimentado e pode exigir muita energia, mas gás não vai faltar. Já à noite, valerá a pena dar mais atenção ao seu corpo. Respeite seus limites, descanse e alimente-se bem. E no amor, Vênus ingressa no signo anterior ao seu e tende a inibir seu comportamento. Mas outros astros vão jogar no seu time e ajudarão você a espantar a timidez. Uma amizade pode rapidamente fluir para algo a mais. E a dois, a privacidade com o love será mais valorizada. Cor do dia branco, números da sorte 14, 33 e 5.
2: Virgem.
0: Você de Virgem. A semana, Virgem, começa com ótimas vibes poderosas para sua carreira. Então valorize suas qualidades, confie no seu taco e mostre aos chefes o tamanho da sua competência. Você tem tudo para bater metas e chegar aonde quer. Agora as mudanças mais significativas virão de Marte e Vênus, que agitam outros setores do zodíaco e devem movimentar bastante sua vida social. O momento é top para sair da sua zona de conforto, ver gente diferente e ampliar sua rede de relações. O seu comportamento tende a ficar mais solto, descontraído e conhecer outros lugares e pessoas pode ser uma delícia. Além de diversificar seus interesses, você pode multiplicar as amizades e também os contatinhos. Cor do dia branco, números da sorte 38, 27 e 2. É isso aí, faltando 8 minutinhos para as 9. Então, quem adivinhar quem foram a rainha, né? A princesa e a madrinha de 2019, um ano antes da pandemia. 2019, me passe o nome delas e você vai estar concorrendo a um permanente do estacionamento da nossa Expoíta 2026. E vamos de ouvinte participando aqui. Deixa eu ver, Rosana, bom dia.
3: Bom dia, Cláudio. Passa a música do Leandro Leonardo, qualquer uma desses. E ofereço para minha neta Maria Juliana, Flávio Adriel, a Rosângela, Tuquinha, Tuquinha lá no Mato Grosso, a Beth, a Lucimara, o Arlão, o Antônio, o Carlinha, a Margarida, e para você também, e todo mundo da Casa Mourim, a Túlio Daire Melinda.
0: Certinho, Rosana, obrigado pela participação. Vamos falar com a Adriana?
2: Meu nome é Adriana, bom dia, Cláudia. Eu quero ver Guilherme Santiago, ouvir, pra todo mundo que estiver ouvindo.
0: Isso aí, com certeza, Guilherme Santiago, que vem na nossa Expoíta.
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3: 9:11, tô de volta. Pessoal, utilidade pública aqui. O Adriel Queiroz perdeu o seu celular ontem na cavalgada. É isso mesmo, né? Infelizmente acontece. Já perdi várias coisas. Ontem eu perdi meu copo. Deixei meu copo pra trás, né? Mas aí o pessoal que tava comigo lá do sindicato, o pessoal me entregou de novo. Mas se não fosse eles, tinha ficado perdido também. Então acaba que acontece, a gente toma umas cajibrinas, sai, vai pra ali, vai pra aqui. Enfim, perde, não adianta. E se alguém encontrou o celular aí, por favor, entregar com o Claudinei, com o Formigão, comigo, com o Márcio. Tem muitas coisas particulares aí importantes, né? O celular acaba que hoje é nosso meio de tudo, de comunicação, de agenda. Então, se alguém encontrou o celular do Adriel, algum celular perdido por aí, entre em contato com a gente aqui. E se perdeu outra coisa também, achei isso aqui na cavalgada, deixa aqui na rádio, a gente vai passando informação aqui no jornal, no programa, e as pessoas vão se comunicando umas com as outras, e acaba que encontra o dono. Então aqui a rádio é pra isso. Então se alguém encontrou um celular aí, bora entregar, o dono tá desesperado. É isso aí, muito obrigada. E agora vamos pra mais um horóscopo. Libra, Escorpião e Sagitário.
12: Libra.
3: Você de Libra. A semana mal começou e você já está pensando nos boletos, né? Esquenta não, porque se depender de Marte, não vão faltar determinação, garra e capacidade empreendedora para incrementar seus ganhos. A chance, inclusive, de quitar pendências e guardar algum. Outra novidade de peso que traz é um regente Vênus que sobe ao topo do horóscopo, fortalecendo seus dotes criativos e as principais qualidades que fazem você sobressair. Chegou a hora de lacrar, brilhar e se destacar. Hoje os astros deixam seu jeitinho mais desinibido, audacioso e envolvente, sinal de que será mais fácil atrair contatinhos e despertar paixões. Cor do dia, verde esmeralda. Números da sorte, 31, 24 e 60.
12: Escorpião.
3: Você de Escorpião, segundona chegando com uma porção de demandas de trabalho, só que também com novidades para glorificar de pé. Será preciso ralar bastante para dar conta de tantas responsabilidades, mas você vai colher frutos excelentes e tem tudo para atrair melhorias. Sua capacidade de liderança virá à tona e você será uma referência para os outros. Todos vão querer sua companhia. No amor, surpresas deliciosas devem marcar os assuntos do coração, especialmente à noite. Vênus ingressa em Câncer e revela que há grandes chances de conhecer alguém com potencial para ser sua alma gêmea. Cor do dia verde, números da sorte 26, 53 e 17.
12: Sagitário.
3: Você é de Sagitário. Você vai segundar as voltas com muito interesse e deve mandar muito bem no serviço. Recado vem de Marte, que promete turbinar sua força no trabalho. Com dinamismo, garra e iniciativa serão seus trunfos para se destacar. Sua vitalidade física e mental estará no auge. Você contará com toda a disposição para ir atrás dos seus interesses. Agora, se precisar de uma ajudinha, peça sem hesitar. As pessoas à sua volta logo vão estender a mão. E o convívio com o mozão segue abastecido de ótimas energias e o dia será dos mais animados à noite. Cor do dia prata, números da sorte 11, 2 e 20. É isso aí. 9:15. Quero mandar essa música, essas modas aqui, lá pro pessoal da Alta Elétrica Mendonça. Meu parceiro Juninho, Cleonice, meu padrinho Mendonça e minha madrinha Maria José, que estão lá ligadinhos. Quero mandar também pro pessoal lá da Fábia, da Bárbara Carolina, um abraço pessoal da Fazenda que tá lá me escutando. Também pra Leo Kids e o Genebaldo, que também já tá lá ligadinho. E o Wagner, nossa amiga Janaína, minha cliente também. Wagner, que já tá lá ligadinho no show da manhã. Vou te buscar, Mato Grosso e Matias. E fica Amor Tá Cedo, de Rick Renner.
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10: Tô de volta. E agora com as últimas previsões astrais, sendo elas de Capricórnio, Aquário e Peixes.
15: Capricórnio.
10: Quer começar a semana, Capricórnio, com Good News? Então prepara, porque as notícias não são boas, são ótimas. Marte ingressa no setor mais positivo do seu horóscopo e anuncia um período perfeito para você se destacar em tudo que fizer. A sorte vai soprar forte em sua direção. O cenário também está favorável do lado profissional e suas habilidades vão ficar cristalinas nessa segundona. Os astros realçam seus dons criativos e garantem um dia de alta produtividade no serviço. Seu carisma brilhará ainda mais na pista e não vai faltar contatinho novo querendo te reconhecer melhor. As vibes ficam ainda mais positivas à noite e Vênus garante que um lance recente pode virar romance rapidamente. Cor do dia rosa, números da sorte 32, 31 e 22.
15: Aquário.
10: Você de Aquário. Urano segue seu paraíso, prometendo alegria, sucessos e realizações. Hoje tudo deve fluir do jeitinho que você espera no ambiente de trabalho. E seus talentos vão bombar e sua simpatia será contagiante. Boas energias comandam a saúde. Agora a novidade vem de Marte, que começa a circular na área doméstica do seu horóscopo e vai agitar bastante o convívio familiar. O entra e sai de parentes em sua casa tende a aumentar, mas não se estresse com tarefas do lar. Os caminhos ficam abertos na paquera e o momento é propício para conquistar o crush que deseja. À noite, Vênus muda de cenário e deve trazer mais romantismo ao relacionamento com Love. Cor do dia amarelo, números da sorte 33, 50 e 14.
15: Peixes.
10: Você de Peixes. Segundona chegando com novidades que devem impactar sua rotina. Marte muda para o Touro, ativa sua determinação e deixa sua comunicação mais poderosa do que nunca. Você vai defender seus pontos de vista com unhas e dentes e tudo indica que dará a palavra final. O entrosamento será de dar inveja no trabalho e com os parentes o serviço deve render acima da média, inclusive para o seu bolso. Vênus ingressa em seu paraíso à noite, torna seu charme irresistível e promete surpresas deliciosas nos assuntos do coração. Quem está em busca de um novo amor tem mais é que correr para a pista. Cor do dia azul esverdeado, números da sorte 59, 23 e 41.
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10: É isso mesmo, amanhã tem mais dicas e agora vamos de música, sucesso aqui. Que o João Flávio tá pedindo, Menino Cantador, de Zezé de Camargo e Luciano. Mais uma semana começando, né? Cavalgada onde derrubou praticamente 50% da população. Mas o pessoal vai recuperar, o pessoal é forte pra gente dar início aí quarta-feira na Expoíta. É isso mesmo. Vamos falar com a Lu, bom dia.
17: Querida, tudo bem? Gostaria de ouvir uma música, Paraná, Degrau na Escada, é a Lu. Que você tenha um excelente dia, abençoado por Deus.
10: Amém, minha querida. Pode deixar, vou tocar aqui sua música. E vamos começar com Mirosmar, né? Canta, Zezé.

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5: 9:45.
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5: É isso aí, tô de volta aqui na Ita News, 9:45. Quero agradecer a todo mundo que tá aí ligadinho nessa segundona. Segunda braba, né? Pessoal aí que esse tempo fechado dá aquela preguicinha. Mas vamos que vamos, aqui é só alegria. Camisola e Field, Diego e Vitor Hugo, o apaixonado de conexão. E Gustavo Lima, 10 na mente.
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7: 9:58.
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7: É isso aí, tô de volta. Quero mandar um abraço especial pra nossa amiga Olímpia, que tá lá hoje um pouquinho triste, né? A cachorrinha dela se foi, mas infelizmente a vida é isso, né? Nascer, viver e aproveitar ao máximo e depois a gente parte daqui. Então é a vida, não adianta, né? Mas ó, Olímpia, que Deus te abençoe aí, que te conforte, porque um animalzinho, gente, é tudo pra gente, né? Na casa da gente. Mas vou mandar aqui pra ela a Raridade de Daniel, uma música linda aí, pra dar força pra ela. E vamos conversar aqui com a, deixa eu ver, Vanderly. Bom dia, Vanderly.
9: Oi, Claudinho. Abra lá. O Claudinho, ah, bom dia.
7: Bom dia.
9: Pode você passar a música pra mim, Dê Amor para Quem Te Ama, Milionário Zé Rico.
7: Pode deixar. Para
9: todos que estão ouvindo a rádio, para vocês também.
7: Certinho, minha querida. Muito obrigada pela participação. Milionário José Rico, Dê Amor para Quem Te Ama. E a, deixa eu ver aqui, Fernanda tá pedindo Bebi Liguei, de Marília Mendonça, para o Elias Andretta.

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3: É isso aí, 10h25. Tô de volta e tá todo mundo participando aqui do sorteio de um permanente da Expo Ita, do estacionamento, hein? Você que falar quem que são a madrinha, rainha e princesa do ano de 2019 vai estar concorrendo a esse permanente pra garantir todos os dias seu carro lá no estacionamento. E agora vamos de sucesso, amor de novela, Leandro e Leonardo, Tentei Te Esquecer, Mato Grosso e Matias e Nos Bares da Cidade, de Henrique Renner.

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0: É isso aí, 10h48, o pessoal tá aqui me perguntando que dia que vai ser o sorteio. O sorteio vai ser na quarta-feira, né? Já que a nossa expoíta começa quarta-feira. Então, na parte da manhã, estarei sorteando aqui pra vocês. Muitas pessoas participando. Quero saber de vocês, quem que foi a rainha, princesa e madrinha da expoíta no ano de 2019, um ano antes da pandemia. Logo no outro ano, teve o desfile virtual, mas não são essas, são a de 2019. Quero agradecer a cada um e agora vamos dar as últimas do bloco, né? Logo após o Jornal da Ita News. A Nilza quer ouvir Saideira, de Eduardo Costa, pra todos da Gomes e Araújo. E pra Maite, a netinha dela, que tá lá ligadinho. Um abraço, meninas. Um abraço pra todo mundo também que esteve comigo nessa manhã. Perdão quem eu não consegui atender. Como se diz meu amigo Banga Show, hoje eu tô no 10, porque pós-cavalgada tá todo mundo daquele jeito. 10h49, na Saideira com Eduardo Costa, Deixei de Ser Cowboy por Ela e Solidão Aqui Já Era, de Edson e Hudson. Quero mandar essas músicas também pra Bárbara Caroline. Um abraço, fiquem todos com Deus, tchau, tchau e até amanhã.
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0: 11:08, bom dia. Está começando pela 90,3 FM, o Jornal da Ita News.
1: Bom dia, segunda-feira, 18 de maio de 2026. Estamos na fase da lua nova.
0: Eu sou Márcio Garcia.
1: E eu sou Cláudia Rezende.
0: Vamos conferir os destaques da edição de hoje.

0: O CRAS realiza palestra hoje. Palestra de conscientização pelo Dia Nacional de Combate ao Abuso e Exploração Sexual de Crianças e Adolescentes.
1: Sindicato Rural e a APAE promovem com sucesso Cavalgada da Expoíta 2026. Vamos conversar com a presidente da APAE, Angélica, e com o presidente do sindicato, Éder Teodoro, falando sobre o sucesso do evento que reuniu cerca de 300 cavaleiros e amazonas montados e serviu mais de 1000 refeições no almoço beneficente.
0: Duas pessoas ficam feridas após capotamento no trevo da Cruzeta, em Frutal.
1: No destaque do esporte, vamos falar do Campeonato Brasileiro e da rodada da Copa Três Rios de Futsal em Itapajipe.
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1: 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Vamos ver como fica o tempo.
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1: Tempo deu aquela reviravolta no final de semana, né? Ontem principalmente. Aquela chuva de poeira que a gente comentava que sempre vem, né? Nessa época de maio. A gente até comentou que poderia vir naquela semana em que, do Dia das Mães, adiou, né? Um domingo, veio ontem. Porque nessa época do ano é comum. Estive em Frutal na sexta-feira à tarde e Frutal experimentou antes de nós a chuva de poeira, né? O poeiral. E foi um vendaval forte, né, que trouxe muita poeira e graças a Deus veio uma chuvinha também na sequência. Uma garoa, né, em alguns locais uma garoa mais grossa, em outros locais mais fina. Em alguns locais conseguiu até apagar a poeira, em outros locais embaixo da árvore nem não molhou. Mas teve bom, né, melhorou a qualidade do ar, porque aquela poeira que passou, Deus nos acuda. Hoje é o dia da faxina, né? Você que acordou animado aí, que já ontem à noite, hoje pela manhã, já pôde aí dar aquela geral, aproveitando aí para tirar o poeirão que passou ontem naquele vendaval que trouxe aí aquela chuvinha, a garoa, e baixou um pouquinho a temperatura, né? Não dá para falar que é frio, frio, frio, né? Como diria a Chiquinha do Chaves, né? Não é aquela coisa que se diga, nossa, mas que frio. Mas caiu um pouquinho a temperatura, para quem levantou cedinho aí, teve uma sensação térmica mais baixa. Ontem à noite chegou a registrar aí 19 graus, já é para nós aqui, já coloca blusa, né? Mas nada que seja aquele frio que atrapalha, que atrapalharia a festa, por exemplo, né? Uma temperatura aí de muito baixa. O pessoal está preocupado agora, e da agora para frente, como é que vai ficar o tempo, né? Porque veio aquele friozinho do Dia das Mães, foi mais intenso. Dessa vez não deve ser tão frio quanto foi no Dia das Mães, porque as mínimas devem ficar aí 18, 19. E as máximas para hoje está marcando aí 25 graus e tem possibilidade de chuva, né? Uma pancada de chuva aí, uma garoa, né? 0,3 milímetros. A chance é 66%. Para amanhã, o clima-tempo está mostrando temperaturas entre 19 e 23. Então não é algo que seja muito frio, mas também não deve fazer calorão para amanhã. Não tem previsão de chuva pelo clima-tempo. Para quarta-feira, 18 e 24 graus, também sem previsão de chuva. Para quinta-feira, 18 e 25 graus. Já sobe um pouquinho a temperatura máxima. Para sexta-feira da Expo Ita, a gente vai acompanhando no decorrer da semana. É aquilo que eu disse, olhando o mapa meteorológico, nós estamos aqui bem na divisa dessa mudança de clima. Se a gente descer aqui para as bandas do Noroeste Paulista, para o Paraná, região sul do Brasil, a onda, a massa de ar polar, ela tem uma força bem maior, né? Derruba as temperaturas aí drasticamente, né? Aqui para nós a gente está na divisa. Se a gente subir um pouquinho aqui já para o norte, Triângulo Norte, aqui sul de Goiás, se você falar que está frio, eles não vão acreditar que está tão perto aqui. E lá está o calorão, né? Porque a gente está bem na divisa da influência do fenômeno da massa de ar polar. Então logo após, subindo aqui um pouquinho para o norte, não chega a força da massa de ar polar. Um pouquinho para o sul, ela é bem influente. E a gente fica na divisa. Então, conforme o tempo, o comportamento aí dela, a gente pode experimentar um pouquinho mais de frio, mudança de clima, de temperatura, de tempo, de chuva, ou não. É porque, por estar na divisa da influência do fenômeno meteorológico, que é a massa de ar polar. Então, para hoje, a gente tem aí essa sensação térmica. Quem está trabalhando aí, que está movimentando o corpo, sente calor. Quem está mais tranquilo, quem vai andar de moto, já tem que pôr a blusa. Então é desse jeito que a gente experimenta a mudança do clima aqui nesse início de semana. Para os dias da festa, na sexta-feira, a previsão de temperatura mínima 18, máxima 28 graus, dia do show do Paraná. E previsão de chuva? Tem 0,3 milímetros. Essa garoa que teve hoje, né? Se viesse confirmar, possibilidade aí de chuva é pequena e o volume estimado também é pequeno. Vamos acompanhando, como eu disse, estamos aqui na divisa deste fenômeno, então tudo pode mudar de uma hora para outra. Se a massa de ar polar ganhar mais força e vir para a nossa região com mais influência, pode cair temperatura. Se ela perder força, pode vir mais calor. Mas o que os meteorologistas estão projetando aqui, já estamos aqui na semana da festa, é isso, né? Para a sexta-feira da Expo Ita, então, 18 e 28. Para o sábado da Expo Ita, mínima de 20, máxima de 28. Tem possibilidade de pancada de chuva à tarde. 3 milímetros, né? O volume estimado, 3 milímetros. Para o domingo da Expo Ita, também temperaturas de 20 a 28, sem previsão de chuva. E aí, passou a Expo Ita, já estabilidade, né? Mínimas aí 19, 20, máximas 28 e 29. Não está marcando outra onda de frio como a gente teve aí no Dia das Mães. Por enquanto, não. Já o aplicativo Eder está mostrando aqui para hoje 9% de possibilidade de chuva, temperaturas entre 17 e 26. Para amanhã, possibilidade de 24% de chuva, mínima de 16, máxima de 23. Então o Eder está mostrando aqui uma maior influência da massa de ar polar para nós aqui do que o clima-tempo. Né? Mínima de 16, a gente vai sentir bem friozinho aí, de acordo com o aplicativo Eder para amanhã. E para quarta-feira, a mínima já vai para 15, máxima 26. 17% de possibilidade de chuva. Para quinta-feira, mínima de 16, a máxima já vai para 28. Já é calor, né? 28 graus. 8% de possibilidade de chuva na quinta. Para sexta-feira, 24% de possibilidade de chuva, mínima 18, máxima 28 graus. Então, para sexta-feira, o percentual de chuva, 24%, não pode dizer que é muito, né? mas é um percentual maior do que tem vindo aí nesse mês de maio. E temperaturas também 18 a 28 graus, temperaturas agradáveis, nada de muito frio. Para o sábado da Expo Ita, pelo aplicativo Eder, mínima de 17, máxima de 29, probabilidade de chuva 18%. Para o domingo da Expo Ita, 11% de probabilidade de chuva, mínima 18, máxima 29 graus. Então essa mudança de tempo aí, que chegou ontem, deve ter força hoje e amanhã e perder força a partir de quarta-feira para os dias da Expo Ita e estabilidade e percentual aí em torno de pouco mais de 20% de possibilidade de chuva na sexta-feira. Para os demais dias, o percentual é bem menor que isso, de acordo com o aplicativo Weather.
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1: 11:20. Posto VIP, a hora certa.
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0: 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Aí o Marcelão fica contente, né? O Marcelo Pinheiro, o Marcelo Lala, o cantor. Faz aí os flashback, né? Rock and roll aí nos eventos, nas lanchonetes. É o esposo da doutora Aniele, né? Lá da Maxi Foss. Alô, Marcelo. Alô, Juliano. Todo o pessoal aí da Maxi Foss. Bom dia pra vocês.
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0: Hoje pela manhã passou a passeata, né? De conscientização pelo Dia Nacional de Combate ao Abuso e Exploração Sexual de Crianças e Adolescentes. Hoje, dia 18 de maio, é o dia desta conscientização de combate à exploração sexual, ao abuso e à exploração sexual de crianças e adolescentes em todo o território nacional. Ações são desenvolvidas visando esta conscientização e voltar o pensamento, a preocupação da comunidade para combater esse tipo de abuso. Cedo teve a caminhada, à tarde tem palestra.
2: E no período da tarde, às 14 horas, o Centro de Eventos Valdemar Grock sediará uma palestra especial com o tema "O Silêncio Também Fere, Combate ao Abuso e à Exploração Sexual Infantil". A convidada para ministrar a atividade é a analista judiciária Ana Paula Almeida Milagre, assistente social formada pela Unifeb de Barretos. A ação integra a campanha nacional Faça Bonito, que busca sensibilizar a população sobre a importância da denúncia e do fortalecimento da rede de apoio às vítimas. A organização reforça que a participação da comunidade é fundamental para ampliar a conscientização e também promover uma cultura de cuidado, respeito e proteção à infância.
0: Nós recebemos aqui na sexta-feira, né, as representantes do CRAS, a Vitória, a Ellen, que vieram fazer esse convite para que as pessoas participassem da caminhada que foi pela manhã e participem da palestra hoje, 14h, lá no Centro de Eventos. É muito importante a sua presença.
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0: 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Itapajipe celebra a Semana da Enfermagem com programação especial.
2: Evento reuniu profissionais, estudantes e comunidade entre os dias 11 e 13 de maio no Centro de Eventos Valdemar Grock. A Prefeitura de Itapajipe apoiou a realização da Semana da Enfermagem 2026, promovida pelo Curso Técnico de Enfermagem de Itapajipe entre os dias 11 e 13 de maio no Centro de Eventos Valdemar Grock. O evento reuniu profissionais, estudantes e membros da comunidade em 3 noites de aprendizado, troca de experiências e valorização da enfermagem. A programação contou com as palestras ministradas por profissionais da área da saúde, abordando temas importantes para o fortalecimento e aprimoramento da atuação dos profissionais de enfermagem. A cerimônia de abertura contou com a presença do prefeito Ricardo Garcia, que destacou a importância dos profissionais da enfermagem para a saúde pública do município e também ressaltou o compromisso da administração municipal com a valorização da categoria.
0: O prefeito destacou que os profissionais da enfermagem exercem um papel essencial no cuidado com a população. São pessoas que atuam diariamente com dedicação, responsabilidade e humanidade. A administração municipal reconhece a importância dessa profissão e continuará apoiando as iniciativas que promovam o conhecimento, capacitação e valorização dos profissionais.
2: Em seguida, a enfermeira Yamara Regina Santos Domingues abriu a programação oficial com a palestra Ética na Enfermagem, destacando a importância da responsabilidade, do compromisso e da humanização do atendimento aos pacientes.
0: No dia 12 de maio, a doutora Maria Eduarda Rodrigues Cordeiro, enfermeira especialista em saúde coletiva, ministrou a palestra Técnicas de Enfermagem, compartilhando conhecimentos e experiências voltadas à qualificação profissional e à excelência nos cuidados em saúde.
2: Encerrando a programação, na quarta-feira, 3 de maio, Vânia Dias de Oliveira, técnica em enfermagem, conduziu a palestra Políticas de Saúde Pública, trazendo reflexões sobre os desafios, avanços e importância das políticas públicas para o fortalecimento do sistema de saúde. A Semana da Enfermagem reforçou a valorização dos profissionais que desempenham um papel fundamental na promoção da saúde e no cuidado com a população, além de incentivar a capacitação contínua e o reconhecimento da importância da enfermagem no município.
0: Também prestigiaram o evento os vereadores Divino Omar Barbosa e Rafael Queiroz, reforçando o apoio do Poder Legislativo às ações voltadas à saúde, à educação e à valorização dos profissionais da enfermagem.
2: A administração municipal parabeniza todos os profissionais da enfermagem pelo excelente trabalho realizado diariamente com dedicação, competência e compromisso com a vida.
0: As informações da SECOM, através do secretário Lucas Queiroz.
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0: Pela 90,3 FM, você está acompanhando o Jornal da Ita News. Aconteceu ontem, com sucesso total, a cavalgada de abertura da Expo Ita 2026. Nós estivemos lá, né, Cláudia? Participando, ajudando a animação.
2: Perfeito, Márcio. Foi muito bom, né? Animadíssimos, lotada, né? Que cavalgada cheia, graças a Deus.
0: As ruas também, né? O pessoal esperando a passagem.
2: Super feliz de ver a gente, dando tchauzinho, uns
0: todo
2: bebendo
0: mundo
2: embaixo.
0: Clima já, né? Simeão, Faria, Praça da Matriz, Recinto, tudo lotado aí pro clima da festa, que teve a parceria do Sindicato Rural com a APAE de Itapajipe. E nós conversamos hoje pela manhã com a presidente da APAE, Angélica, com o presidente do sindicato, Éder Teodoro, que trouxeram seus agradecimentos e falaram a respeito da realização do evento, tanto a cavalgada quanto o almoço da cavalgada, beneficente em prol da APAE. Bom dia, Angélica.
8: Bom dia, Márcio. Bom dia, comunidade de Itapajipe. Não poderia hoje de deixar registrado aqui o meu sentimento de gratidão a todos que participaram do grande evento realizado ontem. Foi um evento grandioso, mantendo essa importante tradição cultural do Sindicato Rural aqui de Itapajipe, reunindo inúmeras caravanas, cavalos, grandes comitivas. Gostaria de agradecer de forma muito especial a todos que prestigiaram a Barraca da APAE. Márcio, nós conseguimos servir mais de 1.000 refeições, graças ao empenho, à dedicação e à união dos nossos diretores, dos nossos professores, dos nossos colaboradores e voluntários, que deram o máximo do começo ao fim do evento. Todo esse evento, ele tem um propósito muito maior. É o propósito de garantir oportunidades, de arrecadar recursos, né, para continuarmos oferecendo atendimento e cuidados aos nossos mais de 100 assistidos pela APAE. É, sabemos que eventos grandiosos como esse, há intercorrências, podem acontecer intercorrências, mas acima de tudo isso, nós conseguimos realizar um evento de muito sucesso. Um evento marcado pelo trabalho em equipe, de solidariedade, de apoio da nossa comunidade. Eu gostaria muito, muito de dizer obrigada a todos que colaboraram, que participaram, que acreditaram nessa causa apaiana. Que nós estamos ali, Márcio, somos voluntários, nós estamos ali sem nenhum fim lucrativo para nós próprios. Tudo que nós estamos ali doando o nosso trabalho é pela essas crianças, é para atender essas famílias atípicas. Então nós demos o nosso melhor, do começo ao fim. Intercorrências, em qualquer evento, isso acontece. Mas o nosso propósito maior ali foi... foi atendido, tivemos um resultado muito positivo e assim, agradeço muito a compreensão da nossa comunidade, porque Itapajipe é assim, Márcio, quando você chama, eles atendem, eles vão, eles têm a paciência. E o meu sentimento hoje

0: representante da diretoria da PAI, estou ali à frente para trabalhar para essas famílias mesmo que precisa da gente, Márcio. E é isso, gente. Muito obrigada mesmo. Deus abençoe grandemente todos vocês.
1: Palavras da presidente da APAE, Angélica, falando aí a respeito do sucesso que foi o evento da cavalgada, o almoço beneficente que foi servido, e aí a gente, durante, antes, durante, depois da cavalgada, porque o pessoal começou a servir ali às 11 horas da manhã e foi até às 6 horas da tarde servindo almoço, né? E almoço já na hora da merenda, almoço quase na hora da janta. E eu com a minha família, né, tive prazer de saborear o delicioso arroz carreteiro, aquele feijão delicioso, o macarrão então nem se fala, né? Macarrão de festa já é muito bom. Parece que aquele macarrão que se não fizer de muito não fica bom, né? Tava uma delícia. E a gente chegou junto com a cavalgada, né, Cláudia? Já era por volta ali das 3 horas da tarde, né? Então era almoço na hora da merenda. Mas é, a cavalgada é assim mesmo, né? O dia de festa, o trajeto, as paradas, acaba que o tempo vai passando e todo mundo vai curtindo ali aquele momento. Chega ali no recinto, tem aquele almoço delicioso para ser servido, como a Angélica disse. E aí a gente tem também que reconhecer, parabenizar pelo trabalho todos os voluntários. E ela mesmo disse, né? Tem intercorrência, tem falha, tem. Um evento muito grande, né? Mais de 1.000 refeições. E esse era o objetivo, né? Cada uma dessas refeições é dinheiro que vai ajudar a PAI. São mais de 100 assistidos. Ontem eu até falei um número de 50, é o dobro do que a gente tinha comentado lá. São mais de 100 assistidos pela PAI. Esse termo assistidos, né? Porque alguns são alunos, outros já passaram da fase de alunos, já estão em projetos, né, como o Mãos que Acolhem. E ali na PAI tem do nascimento, né, a vida toda, porque a partir do momento em que os pais procuram a PAI, os filhos já começam a receber ali essa assistência, seja educacional, psicológica, psiquiátrica, de saúde, todas. E a gente sabe que isso não é barato, isso tem custo. Ah, mas aí tem, ah, mas a prefeitura ajuda, ajuda. A prefeitura tem uma grande participação lá junto à PAI. A Angélica, na entrevista aqui, trouxe essa informação, né? O Estado e a União, às vezes, por emendas de parlamentares, vem alguma coisa para comprar um equipamento, para comprar um veículo, para fazer uma obra. Mas no dia a dia ali, né, tem os serviços da parte educacional que vem através da prefeitura. Mas o grosso ali, a despesa maior, o extra que é necessário, vem da ajuda da comunidade e de eventos como esses. E aí, eu quero dizer aqui para você, Angélica, para toda a diretoria da APAE, para todos os voluntários, né, porque ali as pessoas que estavam trabalhando, a grande maioria, né, tem alguns profissionais, são especialistas ali da área de cozinha, que vão contratados. Mas a grande maioria é voluntário, né? Estão doando ali o seu serviço para que a renda do evento.

0: certamente vão reprisar esta parceria e, obviamente, errar é humano, permanecer no erro é que não pode. Então, o que teve de falha esse ano aperfeiçoa para que no ano que vem já não tenha. Pode errar em outro lugar, mas não nos mesmos, né? Isso é a humildade e o reconhecimento aí da pessoa que está à frente de uma entidade tão importante como a PAE, e saber que teve alguma coisa aqui, outra ali, de falha, mas que isso vai ser corrigido para os próximos anos. Agora, um evento desse tamanho, a gente não pode, né, olhar para as falhas, só para as falhas, né? Quem está organizando tem que olhar para corrigir, para os próximos. Mas ver a grandiosidade da solidariedade do povo itapajipense, dos voluntários, dos visitantes, que foram ali de bom grado, com paciência, né? Porque você participar do evento, onde é um almoço, em que mais de 1000 pessoas vão almoçar ali no mesmo lugar, tem que ter paciência. Vai chegar uma hora que vai ter fila, vai chegar uma hora que vai ter que repor, né? A bancada ali vai ter que ser reposta, porque é aquela panela que vai acabar, vai ter que fazer outra. Que bom, né? Sinal de que superou a expectativa daquilo que foi programado. E a Angélica mesmo disse, né, que as pessoas estavam lá com compreensão, com paciência, com o sentimento de solidariedade para realmente ajudar. E isso é digno de aplauso e elogio de todas as pessoas que, de uma forma ou de outra, contribuíram para o sucesso deste evento, especialmente ali na parte do almoço, na barraca da APAE, lá no Parque de Exposições. E também durante a cavalgada em si, saindo lá da Fazenda Nossa Senhora Aparecida, com o Geovaldo, a Cleide, recebendo todos ali muito bem, né, o Heitor, a doutora Thaís, com o bar móvel durante o trajeto. O Éder também falou conosco a respeito do sucesso da cavalgada, da participação dos Cavaleiros e Amazonas. A gente perguntou até do número, né, de participantes, e aí, se você contar lá na saída, tem um número. Aí parece que é aumentando, né, Cláudia? O pessoal ia aderindo ali no trajeto, ia chegando mais gente. Se contasse ali no campo de aviação, já ia dar outro número. E tem uns que não chega também no final, não, abandona no meio. E se contasse lá no Parque de Exposições também, não ia bater esse número. Mas o Éder trouxe aqui um número aproximado, que chegou para ele, de participantes montados aí no evento da cavalgada, além das carretas, das comitivas, né? Pessoal charmoso, garboso, traiado, né? Chique no último ali, todo mundo uniformizado, pessoal caprichou as comitivas aí, como todos os anos, na chegada da Expo Ita. Vamos trazer aqui a entrevista que nós gravamos agora há pouco por telefone com o presidente Éder Teodoro.
1: E agora eu vou conversar com o presidente do Sindicato Rural de Itapajipe, o Éder Teodoro, o Éder Leiloeiro, para falar sobre o sucesso que foi a cavalgada de abertura da Expo Ita realizada ontem. Primeiramente, cumprimentando aqui os nossos ouvintes. Bom dia, presidente.
2: Bom dia, Márcio Garcia. Bom dia, Cláudia. Bom dia, ouvinte da Itanisa FM.
3: Bom dia.
1: Bom, ontem um domingo tão abençoado que terminou até com chuva, né?
2: É isso aí, Márcio. Graças a Deus foi uma grande cavalgada, né? Pessoal nas ruas aí também recepcionando a gente. O povo tá em clima de Expo Ita, né? Porque a gente quer agradecer a todos as comitivas que participou com a gente, pessoal que veio de fora, que veio agregar junto com a gente e embelezar a nossa Expo Ita.
1: Deu para contabilizar quantos participantes montados estavam na cavalgada?
2: Chegou para mim aqui várias informações, né? Teve um que falou que deu mais de 300, outros com todos que deu 270. Então a gente viu que foi muito cavaleiro. A gente não tem a quantidade exata aqui, mas vamos jogar aqui praticamente quase 300 cavaleiros montados aqui a cavalo, as comitivas aqui.
1: E aí tem as comitivas que vão de carreta também, né?
2: Então o pessoal também que veio com as carretas, comitivas tranquilas, né? Safra Nova, Multiago também participando com a gente, pessoal do Sicoob Itapajipe também, uma parceria aí. Então, muito movimentado. As carretas também cheias de gente, pessoal animado, depois que a gente vê os vídeos, que você vê que a festa tá bonita, né?
1: O que me impressionou também, e a gente sempre

0: percebe esse movimento, mas ontem foi diferenciado. É a receptividade do público aí no trajeto por onde a cavalgada passou, Avenida Simeão, na Praça da Matriz, na chegada do recinto. O povo está em clima de festa, presidente.
1: É isso aí, mas o povo está em clima de festa, recepcionando muito bem. E tivemos até a locução do meu amigo Alacir aí, fazendo um verso de rodeio, o pessoal interagindo com a gente no Cala a Boca e Me Beija lá, pessoal romântico demais, apaixonado. Então, o clima, já, essa semana já entramos no clima da expoída, né?
0: E o almoço beneficente, ProAPAI, a parceria com o sindicato também foi um sucesso?
1: Foi um sucesso. Quero parabenizar aqui a diretoria da APAI por estar junto com a gente na realização do evento aí. Sabemos que foi um tropelo, né, para eles ali servir o público e tudo, mas foi realizado com sucesso. Tenho certeza que a APAI recebeu uma quantia boa para poder ajudando e agregando a APAI Itapajipe. Então, para nós, é um motivo de muita alegria é fazer parceria, né, com as nossas entidades, com os nossos pecuaristas, os nossos associados, os pessoal das lojas aí, os empresários também. É muito importante. Quero agradecer aí já a todos os nossos patrocinadores da festa, que estão junto com a gente no Expoído, e dizer que vai ser uma grande festa, com certeza.
0: E aí veio até uma chuvinha aí para apagar a poeira.
1: É isso aí, chegou a chuvinha e o frio não chegou ainda, né? E nem vai vir, capaz que não. Mas foi finalizando com a chuvinha, com a bênção de Deus, né? A chuvinha aí para baixar a poeira.
0: No decorrer dessa semana, a gente vai estar procurando muito aí você para trazer informações, programação, convidar o pessoal para estar falando aqui na rádio, os nossos ouvintes, a comunidade de Itapajipense. É desde já e muito obrigado pela atenção com a nossa reportagem, presidente Wender. E no decorrer da semana a gente vai estar batendo papo aí praticamente todos os dias, porque estamos aí na semana da Grande Expoíta. Itapajipe é uma das únicas cidades fazendo festa aí de portão aberto, com um rodeio, com um show para a população, né?
1: É isso aí, Márcio. Querendo, a gente agradece a rádio por estar junto com a gente aí na divulgação e sempre nos apoiando. Muito obrigado, Márcio. E a gente, no decorrer da semana, vamos estar passando informação aí para a rádio, para você estar informando também para os nossos ouvintes aí. E já aproveitar e deixar o convite. Vamos festar com a gente, que vai ser uma grande festa, com certeza.
0: Parabéns aí pela cavalgada, sucesso na Expoíta, presidente Wender.
1: Valeu, Márcio Garcia. Valeu, Cláudio. Valeu, ouvindo da News FM.
0: Bom dia.
1: Bom dia, até mais.
0: Até mais. Wender Teodoro, presidente do Sindicato Rural de Itapajipe, falando aí a respeito do sucesso da cavalgada, aproximadamente aí 300, né? Às vezes passa um pouquinho, falta um pouquinho, algum trajeto tem mais, tem menos, mas cerca de 300 participantes montados em seus animais, participando da cavalgada da Expoíta, além do pessoal que vai de carro, que vai nas caminhonetes, que vai nas carretas, as comitivas, né? Multiagro, os Tranqueira, o Safra Nova, comitivas também que estavam montadas lá de São Francisco de Sales, H7, a Espora Batida que veio de Pirajuba, o Espigão Alto do Castelinho, Paixão Caipira de Nova Granada. E o Paulinho estava comentando lá na chegada do recinto, né? Que essa comitiva de Nova Granada é a maior do Barretão. Todos os anos eles estão lá e já estão participando aqui também em Itapajipe. O Todd Jones Jones, de Aparecida de Minas. A comitiva Serra da Moeda, dos Heróis do Brasil, né? Com apoio dos Heróis do Brasil, né? Fazenda 3K? 3R? Fugiu a memória aqui agora. Estava apoiando também. O Entre Morros, lá de Comendador Gomes, os meninos lá do Heróis do Brasil, né? O Thiago, toda a equipe lá, com a turma da Serra da Moeda, a comitiva estava participando também da cavalgada da Expoíta, o Diva, que faz parte aí também do Sindicato Rural. Mandar um alôzão aqui pro Lindair, Lindair lá da Serra da Moeda também estava presente na cavalgada, na comitiva, no almoço. Estava comentando lá já dos preparativos para a festa em novembro, né, Lindair, que vai ser? Já tá com quase 10 novinhas aí pro churrasco? Que beleza, hein, rapaz? Me convida, hein? Pessoal participar aí da festa lá na Serra da Moeda, no final do ano. Um abraço aí para todos que estavam presentes aí nas comitivas, nas seus animais, na cavalgada, participando e engrandecendo já a abertura da Expo Ita, que promete muito sucesso. Começa quarta-feira com a Associação Itapajipense de Rodeio. Quinta-feira tem Rodeio Neto e Júnior. Sexta-feira, Rodeio Paraná e DJ Faísca. No sábado, Rodeio Guilherme Santiago e o DJ Menca. E no domingo tem a final do rodeio. Guilherme Santiago, Cláudia Rezende, não sei se você já tinha nascido. Eu ainda não morava aqui. Eu moro aqui 20 anos, está comemorando esse ano, 20 anos que eu moro aqui em Itapajipe. Mas eu me recordo, no tempo do SEMI, ele era presidente do Sindicato Rural, o Guilherme Santiago fez um show histórico aqui em Itapajipe, né? Para a época, e foi o maior público.
2: Lembro, não.
0: Comentário. Mas 20 anos atrás...
2: Não, mas eu tinha 11 anos, então acho que eu já não podia... Vontade eu tinha.
0: Não estava festando ainda, né?
2: Não.
0: O pessoal que lembra aí da época do... O Semi era presidente do sindicato, lá trouxe o Guilherme Santiago aqui, mas foi...
2: Já teve aqui umas duas vezes, né? Mas esse canta demais, o show deles é incrível.
0: E não sai de moda, né? O sucesso, o talento aí, Guilherme Santiago no sábado, com certeza vai repetir o sucesso aí, né? Esse ano com entrada franca ainda, melhor para o pessoal festejar na Expo Ita 2026, uma das únicas cidades, né? A gente comentava aqui com o Éder, a parceria Prefeitura, Câmara Municipal, Sindicato Rural, presidente Éder Teodoro, o prefeito Ricardo Garcia, presidente da Câmara Wilson Cascão e todos os vereadores que aprovaram aí essa parceria entre Prefeitura e Câmara e Sindicato Rural para a realização da festa. Importante a gente destacar, né, que um evento desta grandiosidade, ele não é só festa, é muito mais isso, né? Porque movimenta também a economia, o comércio, faz girar a roda da economia, gerando emprego e renda no município, além de promover a cultura e o entretenimento, a oportunidade de lazer para a comunidade que tanto trabalha e merece, né? Merece festar, merece lazer, merece entretenimento. Então, todo mundo aí já no clima da Expo Ita 2026.
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0: Alô, Luizinho, Roldão, Dona Maria Madalena, pessoal lá no Corgo da Égua. Obrigado aí pelo reconhecimento, viu, Luizinho? Luizinho mandou aqui uma alerta que está circulando, sendo feita aí pela Polícia Militar em toda a nossa região. Já aconteceu lá na cidade de Turama e a gente alerta para que não aconteça também aqui em Itapajipe.
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0: O alerta é o seguinte: a Polícia Militar concedeu uma entrevista lá em Turama para Clube FM, para minha colega Eva Santos, alertando que tem andarilhos ou pessoas se passando por andarilho e chega na casa e chama e pede para usar o banheiro. E aí a pessoa olha, né, vê que aquele traje de andarilho, acha que não tem nada a ver, e pessoal solidário, né, fala: não, pode usar o banheiro aí. Acontece que não são andarilhos, né, são bandidos, ladrões que vão para furtar, entram na casa que tiver no jeito ali, eles surrupiam, né? Passam a mão, celular, objetos de valor, o que tiver. Lá em Turama foi registrada a ocorrência de um casal. Chama: ah, posso usar o banheiro? É um casal, um homem, uma mulher, né? A pessoa: ah, pode usar. Então, é um alerta para que as pessoas entendam que não se pode facilitar mais. Não é maldade no seu coração, não é falta de empatia, é questão de segurança. Franquear a entrada de estranhos dentro da sua casa está colocando a sua vida e os seus pertences em risco. Então, não permita. Não permita se chegar alguém na sua casa: ah, deixa eu entrar para beber água, deixa eu usar o seu banheiro. Não permita, porque já foi registrado em alguns locais da região, especialmente já comprovado ali na cidade de Turama, O casal chega com roupa de andarilho, com aquele saco de andarilho, pede para usar o banheiro, entrou na casa, que tiver no jeito ali, leva. É, principalmente celular. Isso a gente está falando quando é um furto, né, que prejuízo material. Dura se for um roubo, né, que aí o roubo... Pessoal, mas o que é a diferença de furto para roubo? Por que que fala furto? Por que que fala roubo? É que o furto é aquele que não tem a presença da vítima, ou se tiver, não há o uso ali de força, de violência. O roubo já é quando tem que arrombar, mesmo que a vítima não esteja, ou quando usa ali de violência contra a vítima, ou grave ameaça. Então, é isso. O latrocínio é pior, né? Que aí é o roubo seguido de morte. Então, não podemos mais facilitar, por mais que a pessoa fica com dó, acha que não tem perigo, mas tem. E já aconteceu aqui na nossa região, e nós alertamos aqui a nossa comunidade. O Luizinho passou a informação aqui pra gente. A gente compartilha aqui com os nossos ouvintes para que estejam atentos. Não permita. Chamou aí, não dá muita explicação, não. Já fecha a porta, tranca ali, né? Se ficar suspeita aí, já chama a polícia. Chama a polícia. Fala, ó, tem um casal aí que tá entrando nas casas e furtando, se passando por andarilho. Bateu aqui na minha porta, na rua tal, número tal. Já chama na hora. Por quê? A polícia vai chegar e vai abordar. Se for andarilho, pessoas que realmente estão aí, né, nessa vida de andarilho, a polícia vai constatar ali, né, que não são pessoas que estão cometendo crimes, vão liberar e boa. Agora, se chegar lá e constatar que é o que furtou lá Iturama, tá passando aqui Tapajipe agora, aí é xilindró. Vão levar para a delegacia e vão ter que se explicar aí perante a justiça. E não vão fazer novas vítimas. Isso é que é o mais importante, né? O leite derramado lá já foi, mas se eles continuarem à solta, podem fazer mais vítimas. Enquanto não estão usando de violência, já é grave, né? Entrar na casa dos outros e roubar, furtar já é grave. Mas e se uma hora chega aí, pega uma pessoa idosa que mora sozinha, e eles veem ali a cerca fraca, né, e pode querer usar de violência, né, e pode acabar em tragédia. Então, se você fizer isso, não é maldade. Você está ajudando com a segurança da nossa comunidade. E se esses bandidos souber que aqui em Itapajipe, eles vão chamar na casa e a pessoa não vai deixar usar o banheiro, não vai deixar entrar para beber água, e vai chamar a polícia, pode ter certeza que eles vão pular Itapajipe. Pode ter certeza que eles não vão querer agir aqui, não. Então, todo mundo, repassa essa informação aí adiante, para que nós não tenhamos o dissabor de ter que noticiar vítimas aqui em Itapajipe.
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0: Pastor Daniel já está por aqui, vai apresentar o Boas Novas já já. A gente ainda tem outro destaque policial. Um acidente registrado ontem à noite deixou duas vítimas feridas. No carro tinha crianças. As crianças não se feriram, graças a Deus. Foi lá na Cruzeta, MG255 com BR153. E o descaso que é aquele cruzamento, né? Uma rodovia federal que é privatizada, que paga pedágio. Esses tempos, os vereadores lá de Frutal tinham que estar roçando o mato lá, porque a empresa não ia roçar. Que absurdo que nós temos no Brasil. E aí não tem Juca e nem Manduca, porque já passou Dilma, já passou Bolsonaro, já passou Lula, e a rodovia federal, né? Já teve deputado estadual, federal, de todo partido. Não precisa nem citar nomes aqui, que já passaram, que estão aí com mandato, e a rodovia privatizada. Antes parece que ainda tinha um cuidado ali, pelo menos roçava o mato, colocava placa, fazia sinalização. A gente lembra de obras ali, né? Ali tinha um problema de drenagem. Antigamente ainda tinha esse cuidado, agora nem isso, né? O mato cresce, a sinalização acaba. E um acidente desse que poderia ter terminado numa tragédia muito grande, porque tinha dois adultos e duas crianças dentro do carro, Quando viu, já estava em cima do trevo, não deu tempo de desviar, acabaram passando direto ali, caindo ali na valeta do trevo. Os dois adultos se feriram, graças a Deus as crianças não, mas um acidente que poderia ter terminado numa tragédia muito grande por falta de sinalização ali naquele local. E é tanto para quem vai daqui para Frutal, quanto para quem vem de Frutal para Itapajipe. E também quem vem na BR-153, quando ele vê, já encabeçou ali no trevo. É, hoje, antigamente era uma cruzeta simples, né? Era muito mais acidente. Fizeram aquele trevo salsicha, ainda continuam ocorrendo esses acidentes, principalmente por falta de sinalização e por conta do mato grande. Se tiver placa ali, está escondida no mato. Então, é preciso, né, que o governo dê uma olhada aí, a empresa responsável aí que ganha o pedágio toda hora que a gente passa por essa rodovia, seja indo para o Prato ou seja indo para Rio Preto. Então tem que olhar ali para essa cruzeta para que não venha ter mais acidentes e muitos trágicos como já ocorreram ali naquela localidade.
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0: 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Falar não perde não, quem não tá só perdendo é o meu São Paulo, hein?
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0: Ei, São Paulo, que coisa. Mais uma no final de semana. E aí não adiantou tirar o Roger Machado, hein? Veio aí o Fluminense, pra alegria do meu amigo Sorriso, lá do Smart. 2-1 no São Paulo. O Palmeiras empatou com o Cruzeiro em 1-1. O Santos perdeu pro Coritiba 3-0. E uma confusão lá com o Neymar, né? Parece que não era pra tirar ele. Era outro número que tava no papel. O Neymar foi lá e mostrou o papelinho. Agora virou meme, né? Eita, arbitragem brasileira. O Bahia empatou com o Grêmio 1-1. O Corinthians também perdeu. 3-1 para o Botafogo. O Remo ganhou outro, hein? 3-2 na Chapecoense. O Mirassol, o Bragantino, mandou 2-0 no Vitória. Furacão e Flamengo empataram em 1-1. O Mirassol perdeu mais uma para o Galo, 3-1. O sucesso que fez o ano passado o Mirassol, esse ano, está inversamente proporcional. Se ficava só no G4, agora não sai do Z4. O Inter ganhou do Vasco da Gama por 4-1. Renata Fã vai estar irradiante hoje de vermelho, né? Eita, 4-1 aí, goleada em cima do Vascão. Foram os jogos aí do final de semana do Campeonato Brasileiro. A tabela não mudou muita coisa, porque Palmeiras empatou, Flamengo empatou, só o Fluminense aí que inverteu de posição. Inverteu não, já estava, né, no G4 aí, manteve do mesmo jeito. Furacão ia tomando o lugar do São Paulo no G4, mas empatou, ficou no quinto lugar. Então é o Palmeiras com 35, Flamengo 31, Fluminense 30. E aí no quarto lugar, 6 pontos atrás, vem o São Paulo com 24 pontos. E aí lá no Z4 tá o Corinthians com 18 pontos. O Remo, Mirassol e Chapecoense. O Santos e o Grêmio também tem 18 pontos. Aí no critério de desempate aqui sobrou a zona do rebaixamento pro Coringão, hein? Que coisa! O Yuri Alberto vai embora depois da Copa. O Corinthians tá apaixonado. Eita!
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0: Assim a gente coloca ponto final em mais uma edição do nosso Jornal da Ita News, que volta amanhã às 11 ou a qualquer momento em edição extraordinária. Pastor Daniel vai comandar o Boas Novas da Primeira Igreja Presbiteriana. Depois tem Humberto Filho, depois tem o Pedra 90 com Formigão. Grande abraço, amigo ouvinte. Até amanhã, se Deus quiser.
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15: Muito boa tarde, querido ouvinte. Estamos chegando com o programa Boas Novas da Primeira Igreja Presbiteriana, desejando a você uma tarde abençoada de segunda-feira, hoje 18 de maio de 2026, juntos para a honra e glória do nome do Senhor Jesus, que nós possamos encontrar refúgio, segurança, amor, perseverança na bondade do nosso Deus, que você vai viver e sentir a presença do Senhor e que você possa descansar nas maravilhas do Senhor Jesus. E a primeira canção do programa de hoje, com Gerson Rufino, Eu Vou Vencer.

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1: Muito bem, já são 12 horas 27 minutos. O programa Boas Novas, que vai ao ar de segunda a sexta-feira, de 12 horas até as 13 horas, aqui pela Rádio Itanews. E a próxima canção, louvando ao nosso Deus, Santo para sempre.

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Isaías e o Senhor assentado em um alto e sublime trono. 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
1: Muito bem, já são 12 horas, 35 minutos. Louvado seja o nome do Senhor pela sua audiência. Quem está na nossa audiência? A Elda Leonel.
2: Boa tarde, Pastor Daniel, da Rádio Itanews 90.3, da cidade de Itapajipe, o programa Boas Novas. Bem-vindo a Itapajipe. Pastor Daniel, eu quero ouvir a Boino, Folha Seca. Eu não sei o nome do cantor, mas o nome do louvor eu sei, é Folha Seca. Quero oferecer para todos os irmãos da Igreja Brasil para Cristo, da Presbiteriana, também da Casa da Benção, da Madureira, e também para vocês aí da Igreja Presbiteriana. Fica com Deus, um abraço para o Senhor e também para todos os ouvintes de Itapajipe região. Uma boa segunda-feira.
1: Muito obrigado, Elda Leonel, pela participação do nosso programa. E vamos ouvir essa linda canção Folha Seca, com Gerson Rufino.

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1: Muito bem, queremos convidar você para as nossas programações na terça-feira, às 19h30, quinzenalmente temos o culto no lar. E quinta-feira, às 19h30, sala de oração, estudo bíblico. Você é o nosso convidado especial. E no domingo, 9h, escola bíblica dominical. E às 19h, culto em adoração ao nosso Deus. A Igreja Presbiteriana, aqui em Itapajipe, está na rua 12, com a 15, número 555. Você será muito bem-vindo em nossa igreja. Receberemos você com muita alegria, não somente você, mas a sua família também, para juntos adorar ao nosso Deus, servir ao Senhor em espírito e em verdade. E a próxima canção, com voz da verdade, Escudo.
2: Deus sabe o que fala, viu gente? Quando Ele fala, em tudo dá graça. Por isso como é bom ter Jesus como escudo na sua vida, não é? Não é verdade?

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4: Quero convidar você, meu querido ouvinte, para a leitura da Palavra de Deus. 1 Tessalonicenses, capítulo 5, versículo 23. O mesmo Deus da paz vos santifique em tudo. A vida cristã não deve ser marcada pela frieza espiritual. Deus não nos chamou para uma fé superficial, sem profundidade. O apóstolo Paulo encerra a carta aos Tessalonicenses com várias exortações práticas sobre a vida espiritual. Mostra como deve ser a rotina espiritual de um cristão verdadeiro. Paulo apresenta algumas atitudes indispensáveis para uma vida fervorosa. O cristão deve cultivar alegria, oração, gratidão, discernimento e santidade. A intensidade espiritual não é um emocionalismo vazio, mas uma vida cheia da presença de Deus. O cristão intenso espiritualmente, ele vive sensível ao Espírito de Deus. Deus deseja que o seu povo seja comprometido com a obediência, perseverança. A intensidade espiritual fortalece a vida cristã diante das lutas e das tentações. O cristão deve viver com alegria e

0: espiritual. Regozijai-vos sempre. Alegria cristã não depende das circunstâncias. O cristão pode enfrentar lutas, mas sem perder a esperança que pode dar certo. A verdadeira alegria nasce na certeza que Deus está à sua frente. A comunhão com Deus produz uma satisfação espiritual. O mundo oferece uma alegria passageira, alegria que Deus fortalece o coração cristão. O Espírito Santo produz alegria no coração. O cristão intenso espiritualmente aprende a descansar em Deus. Uma alegria espiritual glorifica ao Senhor. O cristão deve perseverar em oração, orai sem cessar. Oração é o sinal da dependência de Deus. Oração é o diálogo que o ser humano tem para com Deus. A oração renova a fé. O cristão abandona a oração e lhe enfraquece espiritualmente. A vida cristã não pode ser sustentada apenas por emoções. O povo de Deus deve cultivar a disciplina espiritual. A oração mantém o coração sensível à vontade eterna do nosso Deus. O cristão deve desenvolver gratidão em todas as circunstâncias. Em tudo dai graças. A gratidão é uma marca já de um coração maduro. O coração ingrato facilmente torna-se murmurador. O cristão reconhece que todas as bênçãos, tudo o que acontece de bom, vem das mãos generosas de Deus. Mesmo nas lutas, Deus continua conduzindo a sua vida. O povo de Deus deve lembrar diariamente das misericórdias do Senhor, porque esta é a vontade de Deus em Cristo Jesus para convosco. Deus deseja um relacionamento contínuo com o seu povo. Deus deseja que nós não venhamos a ter uma atividade religiosa externa, mas o Senhor deseja o coração transformado. A espiritualidade verdadeira alcança a vida toda. Deus busca um povo que adore diariamente. A intensidade espiritual exige perseverança. O crente deve cultivar hábitos espirituais saudáveis. O relacionamento com Deus deve ser prioridade. Precisamos, meu querido ouvinte, cultivar alegria no coração. Uma alegria que vem de Deus. Uma alegria que vem da direção maravilhosa do Senhor Jesus. Nós devemos cultivar uma vida de oração, conversar com Deus, falar com Deus constantemente. O coração cristão deve ser marcado pela gratidão, agradecer a Deus. Obrigado, Senhor, por mais um dia, obrigado pelo alimento, obrigado porque o Senhor está comigo. As coisas não estão dando certo. A vida não anda como eu gostaria, mas o Senhor está presente comigo. Isto é suficiente. Não podemos viver uma vida espiritual superficial. Deus nos chama a comunhão profunda com Ele. A intensidade espiritual fortalece a caminhada com Cristo. Precisamos, meu querido, ser sensível ao mover de Deus na nossa vida. O cristão não deve apagar o Espírito. A palavra de Deus diz, não apagueis o Espírito. O Espírito de Deus habita no coração do seu povo. O pecado entristece a ação de Deus. A frieza espiritual enfraquece a comunhão com o Senhor. A desobediência endurece o coração. O Espírito de Deus produz santidade. O cristão deve manter sensibilidade espiritual para ver se está andando em conformidade com a palavra de Deus ou está andando erradamente, em pecado. Deus deseja operar em sua vida. Você precisa afastar de tudo aquilo que atrapalha a sua comunhão com Deus. não desprezeis as profecias. Profecia que aponta para a proclamação da palavra de Deus. O povo de Deus deve amar a palavra do Senhor. O povo de Deus deve ter motivo para de gratidão em ouvir a palavra do Senhor. Não pode desprezar a verdade bíblica. A palavra alimenta espiritualmente a vida do cristão. O desprezo pela palavra conduz frieza espiritual. Deus fala através das Escrituras. O cristão espiritualmente maduro possui fome da palavra do Senhor. A exposição bíblica fortalece a vida do cristão. A Bíblia dirige a vida do povo de Deus. Você precisa, meu querido ouvinte, ser uma pessoa alegre em Deus. Você precisa ser grato. Você precisa desenvolver uma vida de oração. Você precisa, meu querido ouvinte, abandonar o pecado. Você precisa valorizar a palavra de Deus. Agora, a palavra de Deus continue: julgai todas as coisas. O cristão não deve aceitar tudo sem discernimento. Existe muito engano espiritual neste mundo. Nem tudo que fala sobre Deus está falando de fato sobre a pessoa de Deus. A verdade deve ser examinada à luz das Sagradas Escrituras. O discernimento protege contra os falsos ensinos da palavra de Deus. O povo de Deus precisa ter maturidade especial. A Bíblia é o padrão da verdade. O cristão intenso espiritualmente busca sabedoria. Precisamos discernir aquilo que agrada ou não a Deus. O discernimento fortalece a firmeza espiritual. Por isso, meu querido ouvinte, você precisa ler a palavra de Deus para ver se os seus líderes religiosos estão ensinando corretamente. Você precisa estudar, você precisa orar a Deus, porque Deus dará direcionamento para você entender se ele está ensinando corretamente a palavra de Deus a você ou não. Porque há muitos pastores que são falsos profetas. Há muitos que estão vivendo por ganância financeira, exploração por meio da prosperidade. Você precisa ouvir a palavra de Deus e lê-la, porque você precisa abster-se de toda forma do mal. Você precisa abster-se do pecado. Você precisa separar-se do mal. Você não pode brincar com o estudo da palavra de Deus. Você deve apegar somente aquilo que glorifica a Deus, que dá pureza ao seu coração, que te dá uma vida que glorifica a Deus diante do mundo. O povo de Deus precisa vigiar constantemente. Precisamos manter a sensibilidade ao Espírito de Deus. Ele está em nós. Devemos amar e obedecer a palavra de Deus. Discernimento espiritual é indispensável. Precisamos rejeitar toda a forma do pecado. Vigilância constante. Devemos viver uma vida de conformidade com o padrão do nosso Deus. E o mesmo Deus da paz vos santifique em tudo. Santificação é a obra de Deus. Deus trabalha continuamente transformando o seu povo. Deus trabalhando em todas as áreas da nossa vida. O cristão não pode viver dividido espiritualmente. Deus deseja pureza no coração, nas palavras e nas atitudes. Santificação é o processo diário. O Espírito Santo molda o caráter. O povo de Deus deve buscar crescimento contínuo. O cristão, ele deve viver preparado para a volta do Senhor. Irrepreensível. O cristão deve viver aguardando o retorno do Senhor. o Senhor voltará, e isso deve levar a nós à vigilância, perseverar até o fim, ser fiel ao que vos chama, que é Deus. Deus deseja uma vida completamente santificada. Precisamos viver preparados para a volta de Cristo. Nossa vida cristã, ela é produzida pela perseverança. Não abandonar os caminhos de Deus é de fidelidade e saber que Deus sustenta-nos a cada dia. Meu querido ouvinte, que você possa ter uma vida alegre, de oração e de gratidão dada por Deus. Que você possa manter a sua sensibilidade ao mover de Deus por meio da sua palavra em seu coração. Tenha discernimento espiritual, que é indispensável em tempo de engano, de mentira. O povo de Deus deve rejeitar o mal e buscar uma vida correta diante do Senhor. Deus deseja santificar completamente a sua vida. A fidelidade do Senhor sustenta a sua caminhada. Você que é cristão deve viver preparado para a volta de Cristo. Não viva uma vida aparência de religioso, mas na verdade é só aparência, não é uma vida cristã de fato e de verdade. Você precisa glorificar a Deus e andar com o Senhor a cada dia, a cada momento.
1: Esse hino não poderia faltar em nosso repertório.
2: É uma das canções mais lindas da música evangélica brasileira.

gente era menino e cantava esse hino na igreja. Realmente um hino que marcou a nossa história, a nossa vida. Muito especial para nós. Por isso nós convidamos você a cantar com a gente. É bem bonito.

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1: Ó Deus, pedimos ao Senhor que esteja abençoando a nossa cidade de Itapajipe, região, cuidando de cada ouvinte, que cada um possa ter uma semana abençoada, de compromisso sério e verdadeiro com o Senhor, que não venha ter uma vida cristã de superficialidade, mas de íntima comunhão com o Senhor, que possa entregar a sua vida a Cristo e andar com o Senhor a cada dia. Ó Deus, cuida de cada detalhe, de cada situação, de cada momento que cada ouvinte está vivendo. Tira as lutas, as dificuldades, troca a tristeza pela alegria, o desânimo pelo ânimo. Fortalece a cada coração para andar na tua presença a cada dia. É que eu oro em nome de Jesus. Amém. Meu querido ouvinte, estamos chegando ao final do programa Boas Novas, nesta tarde de segunda-feira. Muito obrigado pela audiência. Amanhã estaremos novamente aqui na Rádio Itanews 90.3 para mais uma edição do programa Boas Novas. Deus abençoe a todos.
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4: 1:23.

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2: Hoje é segunda-feira!
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2: Bora lá, galera!
4: E aí, tudo bem com vocês? Estamos chegando nessa tarde gostosa de segunda-feira. E você, tá na animação desse rapaz aí, hein? Que é isso? Simbora, bora! Mais uma semana começando! E o Frequência Máxima tá chegando aqui pela Ita News 90,3, comigo Humberto Filho. Vamos juntos até as 4 da tarde. Eu aqui, você aí do outro lado do radinho, curtindo, ligadinhos na programação. Isso é bom demais, hein? Que você tenha uma semana produtiva, uma semana muito abençoada por Deus, tá certo? E olha, pensamento positivo sempre, tá bom? Simbora, turma, porque agora é hora de começar aqui, dar o pontapé inicial do Frequência Máxima dessa semana que tá só começando. É a tarde gostosa de segunda-feira, mas antes a gente começa aqui mandando e agradecendo. É hora de mandar aquele abraço pra todo o pessoal da rede de lojas Marquinhos Supermercados, grande abraço. Meu amigo Burico da bicicletaria, Josué lá da marcenaria, Borracharia do Baguinho também na sintonia. Vocês da Nani Center, grande abraço. Meu amigo Edmar do Foto, Pé de Anjo, Jasner e o Guilherme. Pessoal lá na Fazenda da Lora, hein? Professor Sidelson, Fausto, Gabriel. Alôzão aqui também pra dona Marli, Laênio, Cadu. Alô, dona Diva, aquele abraço. AD Júnior, Cigano, Pereirinha e também o Brancão, um grande abraço. Alô, Cleitinho Pintor. Pessoal do posto da 16 e minha amiga Marisa lá do Bar Tô em Casa, também o Paulinho, Glaucimar, grande abraço pra vocês e obrigado pelo carinho. Tudo no jeito. Depois dos abraços, agora é hora do pontapé inicial aqui na programação do Frequência Máxima e a gente começa com grande sucesso pra você.

0: Alô, Goiânia!
1: Nunca foi!
0: Jorge Matheus!
2: 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Boa tarde, 1h52. 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

0: nosso primeiro bloco desta tarde gostosa, maravilhosa de segunda-feira. Erva doce, erva venenosa, erva venenosa, essa diretamente do túnel do tempo, é lá do fundinho do baú, hein? 1982 para essa tarde gostosa de segunda-feira aqui no Frequência. MC Dani, Marcinho, Sensação, Ameaça, Bruno Rosa com Jorge e o Matheus, a grama do vizinho Gustavo Lima, Homem de Família. Daqui a pouquinho tem mais sucesso.
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2: É bem no comecinho da tarde.
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0: Muito bem, então já estamos de volta com Frequência Máxima. É a programação bombando no seu rádio, trazendo muita música boa pra vocês. Muito flashback, a galera curte, a galera gosta de um flashback, mas quem não gosta, né? Ainda mais se o flashback for de qualidade. Aí, meu amigo, minha amiga, aí aumenta o volume do som. Pode aumentar, pode subir esse volume. Por aqui então, com Frequência, nós vamos juntinhos até as 4 nesta tarde gostosa de segunda-feira. Semana tá só começando e espero que tenha começado muito bem pra você. Que você tenha iniciado aí a semana com o pé direito. E é claro, aquele sorrisão aí estampado no seu rosto. Tá bom? Vamos nessa então, porque agora é hora de agradecer. Agora é hora de mandar aquele abraço. Diz aí, Tim Maia. Alô, Ademar Sapateiro, aquele abraço do...

Gessé, Rastreado, Tubarão, Neguinho, Juliano Zói. Aquele abraço, dona Rosimar. Alô, Thalisson Carpinteiro. Pra todo o pessoal do Laticínio Entre Minas, alô Wesley, Paulo Tapeceiro, também na sintonia com a gente, alô Fubá, o Cássio do Espetinho, Macaquinho, Adriano, AD Júnior, Dilson, alô Jefinho e o Lucimar, pessoal das caçambas, João Paulo Codorna, também na sintonia, Fabiano da Panificadora Tempão, Nenzinho, Flamenguista, alô João, aquele abraço. Bora, bora dar sequência na programação do Frequência? Então vem comigo, aumenta o som e vamos curtir agora o grande sucesso.

0: Matheus.
1: Matheus e Cauã.
0: Coisa boa.
2: 2:12.
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0: nossos revirados aqui no nosso giro musical de recordações. Rick Astley, Cry for Help. Essa, olha, do túnel do tempo para essa tarde de segunda-feira, 1991. Tem tempo, hein? Tribo da Periferia, Pianista da Rua 6. Tivemos também Matheus e Cauã com a dupla Jorge Matheus, Pacto, e ainda o Zé Felipe. 50 cópias ou Frequência Máxima. Vai dar uma pausa rápida para faturar, mas daqui a pouquinho eu tô de volta.
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0: 2h26.
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0: E olha só, já estamos de volta com Frequência Máxima por aqui. Agora é hora de sucesso, agora é hora de muita música pra vocês. Mais um bloco chegando, mas antes... É hora de mandarmos aquele forte abraço. Aquele abraço. Bora lá. Aquele abraço para Claudete, o Laudimiro, o pessoal do restaurante Cantinho da Família. Alô, Fabinho, Luzia, Dona Maria. Luquinha, Bolão, Japonês, Marcinho, Zé Carlos. Valdinei Arthur, pessoal também da construtora de pedreiro. Meu amigo Anderson da padaria, alô João Filho. Pro Vanor, pra Rosa da lanchonete Roseiras, alô Curimba. Ariton também tá com ele, alô Leandro e o Igor lá das Duas Pontes. Marcelinho Jubinha, Leandro Lagoa, Dona Alita. Também pro meu amigo Rodrigo Mariano. Alô, Maria Cleilma. Pessoal da coleta de lixo também. Alô, Jacó, pintor Vampeta. Todos recebendo aquele abraço. Agora é hora de abrir mais um bloco, porque você sabe que no Frequência a música não para. Então, meu amigo, minha amiga, aumente o som, põe no 12 e vem comigo.

0: Boa tarde, 2h34.
1: Já conversa, Bainho.
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0: No Mercy, aqui, Where Do You Go? Essa daí, boa demais pra gente matar a saudade, diretamente de 1996. Haja tempo, hein? Ai, mas essa música é muito boa. Claudinha Leite desembaça, Marília Tavares, aspas, e ainda o sucesso do Gustavo Mioto, Contramão. Vamos dar uma pausa, agora é hora de faturar. Vamos pros comerciais, roda, roda, roda e avisa, daqui a pouquinho eu tô de volta.
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5: Beleza, beleza, já de volta com frequência máxima nessa tarde gostosa. Hoje é segunda-feira, a semana tá só começando e eu espero que você esteja aí firme, forte, beleza, que você não tenha exagerado no fim de semana, né? Pra você poder iniciar aí a segunda-feira muito bem de saúde, tá bom? Zero ressaca. Eita, nós, mas vou falar pra vocês, viu? Tem uns que não adianta não, tem uns caras que vão de cachaça mesmo, viu? Bebe no domingão, tá nem aí, bota pra moer na segunda e vida que segue. Bora seguindo aqui também, então, com a programação. Agora é hora de mandar aquele abraço. Aquele abraço pra Dona Aparecida Lisboa, Dona Adélia. Amigo Gessner, as meninas do Smart, a Luana, Estela, Verônica, um alôzão também pra Maria Eunice, Luizinho Boca, alô Maria Tomásia, Patrícia Roberta, Josael Eletricista, seu Álvaro lá do Bedeguim, alô Dinho, meu amigo Macaia, pras minhas amigas Garis também. Dona Maria do Bolinha, Dona Neide Araújo, alô Geusa, Kátia, Leozinha, seu João Vasconcelos lá da Rua 24, Nenenzinho Chapa, pessoal da loja Badulac, o José Henrique e a Simone, meu amigo Chatobinha e todo o pessoal da Automecânica JF, aquele abraço! Abraços e mais abraços mandados. Agora é hora de música aqui no Frequência Máxima. O sucesso não para e a gente segue com mais um grande sucesso, abrindo mais um bloco pra você.

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0: chega a dar uma emoção na gente, né, cara? Porque foi nossas primeiras músicas que Antônio Gabriel gravou.
1: Bom demais, obrigado.
0: Bom demais, viu?
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3: Boca enganada pra vocês. Tenha só um pouquinho de paciência comigo, vai.

0: só um pouquinho de paciência, vai.
1: 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Boa tarde, 2h57. 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

0: 10 que são um sucesso até hoje. E a gente faz um retrocesso, né? Vamos embarcar diretamente para o ano de 1983. Rádio Táxi Eva. Boa demais, hein? Teve muitas regravações, uma delas que também trouxe de volta esse grande sucesso foi a Ivete Sangalo e a banda Eva, na época, né? Que ela tocava e cantava com a banda Eva. Shawn Mendes e Camila Cabello, Senhorita, Boca Enganada, Murilo Rufi, Antônio Gabriel, Camisa Listrada, já já, Frequência Máxima de volta.
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2: Beleza, beleza! Já de volta com Frequência Máxima.
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2: Comigo, Humberto Filho. E é claro, você aí ligadinhos na programação do outro lado do seu radinho, seja no seu trabalho, seja na sua casa, ou seja no seu carro, no seu caminhão, pessoal no busão também nos dando aquela carona. Muito obrigado. E aí, tudo bem com vocês? Tudo certo nesta tarde de segunda-feira? Mais uma semana começando. É, semana longa pela frente, hein? Eu espero que seja uma semana abençoada, uma semana iluminada e também que Deus esteja sempre assim, olha, guiando os seus passos, tá bom? Simbora, bora então, porque quem tem pensamento positivo atrai muitas coisas boas, né? Todo mundo sabe disso, então pensamento positivo sempre, tá certo? Simbora, agora é hora de agradecer, agora é hora de mandar aquele abraço. Aquele abraço pro meu amigo parceiro Eduardo da Pinturas Camaleão, pessoal da Boncar. A vocês do Posto VIP também, meu amigo Fernando Pedreiro. Rogério Condor, Felipe, pessoal da Energia. Alô, meus amigos da Autoelétrica Mendonça. Aquele abraço. Alô, Sidney. Aquele abraço. Janete, lá da Triângulo Vistorias. Pessoal da Bicicletaria Roda Livre. Felipão e o Fernando, lá da Marmoraria também. Alô, seu manezão das perneiras. Aquele abraço. Para o Fábio Carpinteiro, meu amigo Edson São Paulino. Também para o Valdivino e Gilmar, Thiago Mecânico. Seu Oscar, lá da Fazenda Três Barras, pessoal da Implemagre. E também para a Marisa, lá do Barton em Casa. Um grande abraço, uma ótima tarde para vocês. Cola na minha! Vem comigo porque agora é hora de dar sequência na programação depois dos abraços mandados e, claro, você recebendo aí do outro lado. É hora de curtirmos música. Sucesso! E aqui tem muito, hein? Vamos lá!
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1: Maiara! Cadê que a namorada te produziu, Maiara?
2: Ei, Marília, você não sabe o que me aconteceu.

0: Que coragem, hein?
1: Que coragem.
0: Corajoso você,
1: cara. Isso é um descaso.
0: Isso é um descaso?
2: 3:14, boa tarde.

0: o sucesso do Skank, Vou Deixar. Mais uma pra você relembrar aqui no Frequência Máxima. Essa daí é das antigas, essa daí é do ano de 2003. E lembrando pra vocês que esse sucesso, Vou Deixar, da banda mineira Skank, ela foi tema da novela Da Cor do Pecado em 2004. Bacana demais, hein? Felipe Amorim no ouvidinho, Maiara e Maraísa com a Marília Mendonça, Motel, Noites Frustradas, Jadson e Jadson. O Frequência Máxima dá uma pausa rápida, mas volta daqui a pouquinho. 3h22, boa tarde.
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0: Frequência Máxima de volta pela Ita News FM, todas as tardes de segunda a sexta-feira, da 1h40 às 4. Você ouve, você curte, é um programa que embala as suas tardes aí, é o Frequência Máxima. Muita música boa, show de bola, hein? Obrigado sempre pelo seu carinho, pela sua gigantesca audiência. Pessoal nos comércios, nas construções também, curtindo ligadinhos com Frequência. Agora é hora de mandar aquele abraço. Aquele abraço pra Dona Odete, Marco Aurélio, Todinho, Wesley, Edstone Júnior, Pagão, Elinho do Gesso, André da Chácara Lajeado. pro Fabinho da churrasqueira, Tonho Américo, Endo da deguste. Pessoal da manutenção da Entre Minas, alô, Dona Orgelice, Mamão e o Martins. Pra todos da Escola Gil Brasileiro, a vocês do Atlanta Seguros. Pessoal da Prefeitura Municipal, a vocês da Clínica Medida Certa. Reginaldo, Misaque, o Elias Andretta, aos profissionais da construção civil. Donas de casa, diaristas, Lelê Pedreiro e o Valtinho. Aquele abraço pro Dino, Tuca, todo o pessoal do Douradinho, Dona Elídia. Meu amigo Bonvino, a todos vocês, aquele abraço. Simbora, bora, turma. Comigo aqui assim é jogo rápido, hein? Sem muito blá, blá, blá, sem muito lero, lero. A gente segue com frequência máxima, fazendo a festa no seu rádio.

0: vocês mais um sucesso, as músicas do passado e agora em clima de romance, com ela, Celine Dion, My Heart Will Go On. Essa daí, retiramos bem lá do fundinho do baú, essa de 1997. Lembrando para vocês que todos conhecem muito bem, essa música foi trilha sonora do filme Titanic. Eita, quem aí não se lembra, hein? Sucesso total de bilheteria. Tivemos antes Fala Mansa, O Amor Que Tudo Pode, Ana Castela, Melody, DJ Cris no Beat, Pipoco, Matheus e Cauã também passaram por aqui. Exclusividade, daqui a pouquinho tem nossa última sequência.
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0: 3h46.
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Marquinhos, Gil e o Roberto. Pessoal lá da Construserve, alô, alô, Oswaldo e Olavo da Renova Cores. Meu amigo Paulo Vitor, todo o pessoal da Cobre, o Paulinho da Rua Jerônimo, Donizete, Edilene, Cleonice, Aline, Flaviane, Carlinete, Tadico. Todo o pessoal dos setores e departamentos da Prefeitura Municipal, alô Cosme. Pro Gordo, Sambanga, Miguelinho, Andinho, Macaco, Edvar, Janderson. Michael também na sintonia, todo o pessoal da Atlanta Seguros. A vocês do Grand River, pessoal na usina de reciclagem, o Clebinho também, o Iago, o James e o Cassius Clay, Cavadeira, toda a sua turma, Lu André Mecânico, o Dinho, o Heitor, Gigabyte, João Tiririca e a Carol, a todos, aquele abraço! E agora é o seguinte, último bloco do Frequência Máxima e nós vamos aqui começando muito bem com essa daqui, ó. Aumenta o som aí, eu toco a música aqui.

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0: encerrar a programação desta tarde de segunda-feira, ou segunda-feira cumprida, hein? Linear Sending All My Love. Essa daí eu vou te falar. De 36 anos atrás. Tem tempo, tem muito tempo, mas é música boa demais. Essa é aquela chamada verdadeira relíquia do passado. Nayara Azevedo, DJ Ives, Me Chama Mozão, Gustavo Lima, Termina Comigo Antes, e ainda o sucesso do Traia Véia com Luan Pereira, Wi-Fi. Gente, amiga, tô indo nessa, agradecendo a você imensamente pelo carinho. Muito obrigado pela sua audiência, onde quer que você esteja. Na sequência da Ita News tem o Formigão chegando com Pedra 90, segunda edição. Grande abraço, beijo grande do fundo do seu coração. Aquele abraço e até amanhã, se Deus assim nos permitir. Combinado? Valeu demais, hein? Fui!
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0: Muito bem, muito bem. Boa tarde, tarde boa. Chegando com muita música boa nessa tarde maravilhosa de segunda-feira. Boa tarde, papai. Boa tarde, mamãe, tio, titia, vovó, vovô. Boa tarde, criançada. Boa tarde, família. Vamos chegando com o Rio Negro e Solimões, O Grito da Galera, Zezé de Camargo e Luciano, Menina Veneno, Panda, Porcelanato, Traia Véia, A Força do Amor. Felipe Rodrigo, podcast. Pra você que tá aí do outro lado curtindo a nossa programação, aquele abração, um grande abraço ao pessoal lá do confinamento, lá do pessoal da Junqueira, né? O pessoal da Junqueira aí, um grande abraço, aquele abraço, sucesso!

0: Claudinei Costa, o amigo Formigão, na Ita News FM. É Pedra 90, segunda edição.
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0: volta pra casa.
1: Muito bem, muito bem. Já vamos chegando com um rápido intervalo. Intervalo com Costa Agrelli. 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
1: Muito bem, muito bem. Chegando com mais sucesso pra vocês, Mato Grosso e Matias, frente a frente, Marília Mendonça, Amante Não Tem Lá, João Carlos e Udinei, Hoje Tem Vucu Vucu, Gustavo Lima, Temporal de Amor. Não Olhe Assim, Gustavo Lima, é sucesso, é pra você, pra todos, pessoal aí que estão ligadinho conosco, pessoal nas oficinas, ligado, aquele abraço. Mato Grosso e Matias, frente a frente.

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1: 4 horas e 32 minutos.

0: Muito bem, muito bem. Chegando mais um intervalo para vocês. 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É VaptVupt, já eu volto.
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2: Muito bem, chegando com mais um bloco recheadíssimo de muita música boa pra você do outro lado curtindo aí a nossa programação. Edson Hudson, bicho bom, é mulher. Daniel, participação de Raulzinho, Bica d'Água, Chico Rei, Paraná, de lá pra cá. Vamos lá também com sucesso com Guilherme Santiago, mete sua boca na minha, ô trembanço. Canta pra nós, Edson Hudson.

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1: 3 para 5.

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1: Um minutinho para 5 horas.

0: Muito bem, muito bem. Vamos aí para um rápido intervalo. Já já a gente volta trazendo muito mais modão pra você que tá aí do outro lado curtindo a nossa programação. 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Rei da Pesca do nosso amigo Joelinho, trazendo para vocês o intervalo VaptVupt.
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0: 5:09. Muito bem, já vamos chegando com mais um bloco recheadíssimo de muita música boa nessa tarde maravilhosa, nossa segunda hora chegando. Chico Rei Paraná, Tá Com Raiva de Mim, Guilherme Santiago, E Daí, Goiânia Paranaense, Nunca Mais Vou Te Esquecer, Eduardo Costa, Deus é Caipira, é modão um atrás do outro. É isso aí, e ó, lembrando que o Paraná vai estar cantando na sexta-feira da Expo Ita, né? Sexta-feira, Paraná. E no sábado, né? É no sábado, Guilherme Santiago. É isso aí. Você não pode perder esses grandes shows. A grande Expo Ita que começa nessa quarta-feira. Tá todo mundo convidado. Aquele abraço. Canta pra nós, Chico Rei e Paraná.

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1: 5:13.

0: Conexão. Muito bem, chegando com mais um intervalo, aquele intervalo maroto, aquele intervalo vapt-vupt com conveniência Diniz do Roberval. 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
0: 5 horas e 23 na Itanews.
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0: Ó, nós aqui, outra vez, chegando com mais modão! Olha só, Peão Carreiro e Zé Paulo! Amor de todo jeito! Marília Mendonça, o que falta em você? Sou eu, trio Parada Dura. Faz isso não, paixão. Teodoro Sampaio, carisma é sucesso. Chico Amado e Xodó, né? Tem alguém no seu lugar. É isso mesmo. Vamos lá então, é sucesso pra você. Peão Carreiro, Zé Paulo.

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1: Ita News 5:28.

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1: 5:32.

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1: Hora certa, 5:35.

0: Vamos chegando com muita música boa pra você. 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

Amanhecer, Traia Véia e Luan Pereira, Wi-Fi. Dudu, Caidalvan, Massa Falida, é sucesso, é um atrás do outro. Quero mandar um grande abraço a todo o pessoal lá do supermercado, Marquinhos Supermercado, tá sempre ligadinho. Ao pessoal dos outros mercados também, de todos os mercados, aquele abraço. Canta, Daniel, Filho do Mato.

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1: Ita News, 7 minutos para 6 da tarde.

todo mundo, se o Wi-Fi. E nem é de internet que eu tô falando. Mais forte, mano! E se o Wi-Fi?

0: Eu quero um barulho bem alto, Traia Veia!
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2: Um minutinho para 6 da tarde.

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2: Atenção para o toque de 5 segundos. Começa agora, Momento de Oração. É momento de paz, com a oração para abençoar a sua vida e sua família.

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11: 6:10.
12: Muito bem, muito bem. Chegando com mais música pra vocês, Peão Carreiro e Praense, Quarto Vizinho, Nalvaguiá, Cowboy de Rodeio, Hugo Pena e Gabriel, Vou Te Amar. É pra você do outro lado curtindo a nossa programação. Boa tarde, tarde boa. É boa noite, rapaz. Já, rapaz. Olha só o horário que chegou, né? Já é uma boa noite, noite boa pra você que tá aí do outro lado. Peão Carreiro e Praense.

0: Muito bem, muito bem. Vamos aí para um rápido intervalo. Já já eu volto com mais modão para você. Mais modão daqui a pouquinho. 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
0: 6 horas e 26 minutos. Mais um bloco nessa noite maravilhosa. Noite maravilhosa aí de segunda-feira, né? Oh, é só modão, é um atrás do outro. Pra você que tá do outro lado curtindo a nossa programação, aquela boa tarde, tarde boa pra você e toda a sua família. Vamos lá então, começando com Ed Brito e Samuel. É dobradinha, né? Dobradinha de Ed Brito e Samuel. Pare com isso, garota manhosa. Ana Castela, páginas de amigo. Panda e Ícaro Gilmar, 12 horas. E também Bárbara Eugênia, paixão de um homem. Ô, modão, rapaz. É, rapaz, pensa no trem bom. É só modão, Ed Brito e Samuel.

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2: 6 horas e 29 minutos. 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

0: 6:32.
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0: Muito bem, muito bem. Aquele intervalo maroto, aquele intervalo VaptVupt. 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
0: Muito bem, muito bem. Boa noite, noite boa. Começando mais um bloco com Leonardo e Eduardo Costa. Ainda ontem chorei de saudade. Mato Grosso e Matias, tentei te esquecer. Tião Carreira e Pardinho, amargurado. Bárbara Eugênia, por que brigamos? É isso daí. Vou encerrando aqui o meu programa de hoje, prometendo voltar, se Deus nos permitir, amanhã, aí a partir das 6 da manhã. Fiquem todos com Deus e até amanhã no programa Pedra 90, primeira edição com seu amigo Formigão. Grande abraço, fui! Leonardo e Eduardo Costa.

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2: Boa noite para você que nos acompanha em todo o país. Segunda-feira, 18 de maio de 2026. Vamos ao destaque do dia, ciência e tecnologia. Em São Paulo, o presidente Lula anuncia novos investimentos no Sirus, que funciona como um super microscópio de alta precisão. Será ampliada a capacidade brasileira de pesquisa em áreas estratégicas como saúde, energia e novos materiais.
3: Qualquer quantidade de milhões que nós colocarmos é muito pequeno diante da quantidade de milhões que isso aqui vai render para o futuro da sociedade brasileira.
2: E ainda, a Petrobras anuncia 37 bilhões para São Paulo até 2030. O investimento vai gerar cerca de 38 mil postos de trabalho diretos e indiretos. Além do refino, os recursos serão aplicados também em gás natural, energia renovável e na expansão do Porto de Santos. Pablo Mundim.
4: Projetos que aumentam a soberania e diminuem a dependência do país de crises externas.
5: Novidades sobre o novo Desenrola Brasil.
2: Ministério da Fazenda lança calculadora que permite simular valores para pagamento da dívida com melhores condições.
5: E a partir de agora, a renegociação pode ser feita também em uma das 10 mil agências dos Correios.
2: Hoje, na apresentação da Voz do Brasil, eu, Mariana Jungmann e Luciano Seixas.
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2: Investimentos em exploração e produção de petróleo.
5: E ampliação da capacidade de processamento dos derivados, como diesel, nas refinarias.
2: Sem esquecer da transição energética, apostando em cadeias mais limpas e sustentáveis.
5: A Petrobras anunciou hoje um pacote de investimentos de 37 bilhões de reais no estado de São Paulo.
2: O presidente Lula esteve no evento na refinaria de Paulínia, que terá sua capacidade ampliada.
4: A refinaria de Paulínia, no interior de São Paulo, é a maior da Petrobras. Sozinha, a Replan abastece 30% do território brasileiro e seu faturamento representa cerca de 1% do produto interno bruto do país. Estrutura que deve crescer ainda mais com o pacote bilionário anunciado pelo presidente Lula. Até 2030, a Petrobras vai investir 37 bilhões de reais no estado de São Paulo. Do total, 17 bilhões serão destinados ao setor de refino e só na Replan serão 6 bilhões de reais em novos projetos. Com isso, a refinaria será capaz de processar 460 mil barris de petróleo por dia, 5% a mais do que a capacidade atual. Segundo a presidente da Petrobras, Magda Chambriand, os investimentos estão alinhados com a meta de buscar a autossuficiência na produção de diesel.
6: A Petrobras é responsável pelo abastecimento de 75% do diesel do território nacional. Temos projetos para chegar a 85%. E no âmbito dessa discussão de segurança energética do nosso país, nós nos perguntamos por que não 100%. E aí nos comprometemos com o presidente Lula a sermos autossuficientes em diesel até 2030 neste país.
4: O plano da estatal vai além do refino. Outros 9 bilhões de reais serão destinados à exploração e produção de petróleo, com foco no pré-sal da Bacia de Santos. Também estão previstos investimentos em gás natural, energia renovável e na expansão da infraestrutura logística do Porto de Santos. Projetos que aumentam a soberania e diminuem a dependência do país de crises externas, como reforçou o presidente Lula.
3: Fortalecer a Petrobras é uma coisa muito importante. É fazer a Petrobras voltar a ser motivo de orgulho. Sabe o que é motivo de orgulho? É a gente fazer tudo o que for necessário para que esse país seja soberano na prospecção e no refino de biocombustível e de combustível, de gasolina, de óleo diesel, de nafta, tudo que a gente puder produzir.
4: Com os investimentos, a Replan deve aumentar a produção de diesel S10, mais puro e menos poluente. e passará a produzir combustível sustentável de aviação, o SAF. Os investimentos anunciados para o estado de São Paulo devem gerar 38 mil empregos diretos e indiretos, segundo a Petrobras. De Paulínia, São Paulo, Pablo Mundim.
5: Considerado a maior infraestrutura científica do Brasil, o acelerador de partículas Sirius, instalado em Campinas, São Paulo, entrou numa nova fase.
2: Com a inauguração de mais 4 estações, o Sirius amplia a pesquisa e desenvolvimento de novas tecnologias estratégicas para o país.
5: Também foi lançada a pedra fundamental do Polo, que vai desenvolver tecnologias para o Sistema Único de Saúde.
7: O Sirius, em Campinas, funciona como um gigantesco microscópio de alta precisão. O equipamento possui uma das mais avançadas fontes de luz sincrotron do mundo e consegue analisar diferentes materiais em escala atômica. As primeiras linhas de pesquisa começaram a operar em 2019. Hoje foram inauguradas mais 4 estações. As novas linhas ampliam a capacidade de pesquisa do Sirius em áreas estratégicas, como o desenvolvimento de novos medicamentos, avanços em telecomunicações, análise química de materiais complexos como terras raras e minerais críticos e desenvolvimento de supercondutores. As 4 linhas receberam investimento total de 230 milhões de reais, sendo 30 milhões do novo PAC. Com a inauguração, o Sirius chega a um total de 15 linhas em funcionamento. A ministra da Ciência, Tecnologia e Inovação, Luciana Santos, disse que o investimento eleva a qualidade das pesquisas científicas no país.
8: Estamos construindo autonomia científica, capacidade nacional, um Brasil forte, independente e soberano, e prova de que o Brasil pode ocupar um lugar de liderança científica, tecnológica e industrial no mundo.
7: O presidente Lula também visitou o canteiro de obras do Orion, que será o primeiro laboratório de biossegurança máxima, voltado ao estudo de patógenos de alta periculosidade. Durante o evento, também foi lançada a pedra fundamental do primeiro polo do Programa Nacional de Inovação Radical em Saúde, voltado ao desenvolvimento de tecnologias para o Sistema Único de Saúde. O ministro substituto da Saúde, Adriano Massuda, destacou a importância do polo para a saúde do país.
9: Estamos falando de infraestrutura integrada voltada para a produção de radiofármacos, diagnósticos avançados, terapias inovadoras, insumos farmacêuticos ativos, as IFAs, que o Brasil e o mundo é tão dependente.
7: O presidente Lula ressaltou a importância dos investimentos em ciência e tecnologia.
3: Qualquer quantidade de milhões que nós colocarmos é muito pequeno diante da quantidade de milhões que isso aqui vai render para o futuro do país e para o futuro da sociedade brasileira.
7: O laboratório Sirius atende pesquisadores do Brasil e do exterior. Quase 90% dos componentes do Sirius foram produzidos ou desenvolvidos no Brasil. Reportagem Dima Soldes.
2: Hoje, 18 de maio, é Dia Nacional de Combate ao Abuso e à Exploração Sexual de Crianças.
5: O governo do Brasil vem fazendo um trabalho transversal com vários ministérios para enfrentar esse problema de maneira mais efetiva e segura para as crianças.
2: Esse trabalho envolve educação, levantamento de dados para formulação de novas políticas públicas e, principalmente, estímulo à denúncia por parte da sociedade.
5: Hoje a gente conversa com a ministra dos Direitos Humanos e da Cidadania, Janine Mello, sobre cada uma dessas ações. Boa noite, ministra. Bem-vinda.
10: Boa noite, Luciano. Boa noite, Mariana. Obrigada, gente. Um prazer estar aqui com vocês.
5: Ministra, hoje foram feitas várias entregas relacionadas aos direitos da infância. Vamos começar, então, falando sobre as ações normativas para fortalecer o combate ao abuso sexual.
11: Peço ao secretário que faça a leitura da reunião anterior. Só um minuto, vereador. É só avisando que quem fazer o uso do microfone, mais perto do microfone, como disse, pediu o Leonardo ali, para estar saindo o som mais.
12: Vou mandar. Boa noite a todos que nos assistem pelo Facebook, nos ouvem pela Rádio Itanews, que aqui no plenário estão, e a todos os meus colegas, excelentíssimos vereadores. Ata da 7ª reunião ordinária da Câmara Municipal de Itapajipe. Aos 4 dias do mês de maio do ano de 2026, às 19 horas, realizou-se a 7ª reunião ordinária sob a presidência do vereador Wilson Paula Rodrigues e secretariada pelo vereador Rafael Queiroz Leonel. Pelo livro próprio, registrou-se a presença dos seguintes vereadores: Bruno Faria Ferreira, Cláudia Rosa Tavares, Divino Omar Barbosa, Francérgio de Oliveira Borges, Lucimário Carneiro Barbosa, Luiz Leonel Filho, Rafael Queiroz Leonel, Simvaldo Roberto Barbosa e Wilson Paula Rodrigues. Constatado a presença de todos os vereadores, o senhor presidente declarou abertos os trabalhos e pediu a todos os presentes para rezar o Pai Nosso. Em seguida, determinou a leitura da ata da reunião anterior, que sem manifestação discordante foi declarada aprovada. Na sequência, determinou a leitura do expediente que constou de Projeto de Lei CM, Câmara Municipal número 3, de 23 de 4 de 2026, de autoria do vereador Divino Omar Barbosa, que institui diretrizes da Política Municipal de Incentivo à Arborização Urbana, denominado Programa Calçada Arborizada, no município de Itapajipe e dá outras providências. Passado pela ordem do dia, o senhor presidente colocou em votação o projeto de lei CM número 3, que institui diretrizes políticas municipal de incentivo à arborização urbana, denominado Programa Calçada Arborizada, no município de Itapajipe. Encaminhado às comissões de legislação, justiça e redação, de fiscalização financeira e orçamentária e de obras e serviços públicos, recebeu pareceres favoráveis de todos os seus membros. Ordenado a votação no plenário, foi aprovada por 8 votos favoráveis. Finalizando, o senhor presidente fez as considerações finais e agradeceu a presença de todos. Nada mais foi tratado, encerrou-se a reunião. Para constar, eu, Rafael Queiroz Anel, secretário, mandei lavar a presente ata, a qual vai devidamente assinada por mim, pelo senhor presidente e demais vereadores, depois de lida e aprovada na próxima reunião.
11: Alguma manifestação discordante referida à ata? Aprovada. Temos aqui no expediente do dia, requerimento de uso de tribuna livre do senhor Gleigon Rodrigues Soares para apresentar o relatório anual das atividades de 2025 da EMATER, Minas Gerais, durante a reunião da Câmara Municipal. Emenda modificativa e aditiva número 1 ao projeto de lei nº 587, de 12 de 2026, que altera o dispositivo do projeto de lei municipal nº 597 de 2026, para adequar a participação de produtores rurais, pessoas físicas e restringir a concessão de serviços correlatos no âmbito do programa Nova Itapajipe Desenvolve. Projeto de lei municipal nº 597, de 12 de maio de 2026, que institui o Programa Municipal de Incentivo ao Desenvolvimento Econômico e Empresarial do município de Itapajipe. Programa Nova Itapajipe Desenvolve. Autoriza a concessão de incentivos públicos para instalação, ampliação e fornecimento de empresas, disciplinas e execução de serviços de apoio operacional com utilização de máquinas, equipamentos e infraestrutura pública e de outras providências. Indicação número 11, 2026, de autoria da vereadora Cláudia Rosa Tavares. Itapajipe, 2 de maio de 26. Presidente da Câmara Municipal, Wilson Paulo Rodrigues. Assunto: solicitação de apresentação do relatório anual de atividade 2025 da EMATER Minas Gerais. A EMATER Minas Gerais vem respeitosamente por meio de solicitar autorização para apresentar o seu relatório anual de atividade 2025 durante a reunião da Câmara Municipal de Itapajipe. Contamos com sua parceria e com nossos cordiais cumprimentos. Atenciosamente, Glico Rodrigues Santos, Juliana Marta de Souza, Rosenilda Marques da Silva. EMATER Minas Gerais. Fica concedida a tribuna à sua esquerda, à minha esquerda, quer dizer, melhor dizendo, por 15 minutos, sendo prorrogáveis, se necessário, para você concluir. Certinho? Aquela ali, a 2, Rubinho. Vê se essa aí está funcionando. Liga, está ligado aí?
13: Boa noite.
12: Boa noite.
13: Primeiramente, queria cumprimentar aí o vereador Cascão, né, presidente da Câmara, cumprimentar aí os demais vereadores, vereador Bruno, vereador Rafael, vereadora Cláudia, vereador Francérgio, vereador Divino, cumprimentar aqui o vereador Tchê, Luizinho, vereador Toco, em nome da EMATER, agradecer aí o vereador Cascão, o presidente da Câmara, né, por ceder esse espaço aí para a gente poder estar apresentando aí o relatório de atividades da EMATER. Algumas atividades, alguns números da EMATER, né, aqui no município de Itapajipe, que foram realizados aí durante o ano de 2025. Léo vai estar passando aí algumas informações, né, para a gente poder dar sequência aí na apresentação. Aí a missão da EMATER, né, é promover o desenvolvimento sustentável por meio da assistência técnica e extensão rural, assegurando a melhoria da qualidade de vida da sociedade mineira. A visão da empresa ser essencial à sociedade mineira, com excelência na prestação de serviços de assistência técnica e extensão rural para a promoção do desenvolvimento sustentável dos municípios de Minas Gerais. Aqui alguns números da Emater no estado de Minas, né, durante o ano de 2025. Então, no estado de Minas Gerais, né, assistência técnica aí na área de bovinocultura, nós atendemos aí praticamente 86 mil clientes, né, prestando aí 305 mil atendimentos na área de bovinocultura. Na área de cafeicultura, não é o caso aqui do nosso município, né, nós não temos essa atividade, mas no estado de Minas, o estado é um grande produtor de café. As outras culturas, né, 99 mil clientes atendidos. Hortaliças e frutas, 91 mil clientes atendidos. Criações, né, que são as pequenas criações, avicultura, suinocultura, ovino, né, piscicultura. 62 mil clientes atendidos aí no estado como um todo. Na área de comercialização e gestão, 121 mil clientes atendidos. Na área de segurança hídrica e sustentabilidade ambiental, 136 mil clientes atendidos. Agroecologia, inclusão produtiva. Esse item de inclusão produtiva inclui aí o cadastro da agricultura familiar, que a Emater faz no estado. A elaboração de projetos, né, de crédito rural, está dentro desse item também. Então é um item bastante relevante para o estado e para a empresa como um todo, né? Então, no total, a Emater atendeu no estado de Minas praticamente 315 mil agricultores familiares no estado de Minas Gerais. E 41 mil demais públicos, né, que são médio produtores, público urbano, né, mas o agricultor familiar, a empresa atendeu 315 mil agricultores no estado durante o ano de 2025. Aqui alguns resultados no município de Itapajipe. Nós falamos do estado, aqui a gente fala do município, né? Então, dentro de bovinocultura, nós atendemos aí 246 clientes, né, com 501 atendimentos prestados. Culturas, 42 clientes atendidos dentro de culturas. Hortaliças e frutas, 115 clientes atendidos. Criações, 49. Comercialização e gestão, 167. Segurança hídrica e sustentabilidade, 129. Agroecologia e inclusão produtiva, né? Então, a inclusão produtiva, como município, é um município tradicionalmente assim, do agronegócio, né? Uma das principais atividades, é um atendimento aí que tem um número mais elevado. Nós atendemos aqui no município de Itapajipe 396 agricultores familiares durante o ano de 2025 e 38 demais agricultores. Aqui são recursos viabilizados para o município com a interveniência da Emater. Dentro da área de crédito rural, né, projetos que foram elaborados pela Emater, foram aplicados no município 1.361.000. O ICMS solidário, né, que é um recurso que vem para o município, o ICMS solidário tem diversas linhas, né? Tem a parte de serviços, a parte de indústria. A Emater faz um relatório para esse ICMS solidário dentro da atividade de produção de alimentos. Então, a Emater que é a responsável por fazer esse relatório. A Emater repassa esse relatório para a Fundação João Pinheiro e a Fundação faz o cálculo do repasse para o município dentro da área de produção de alimentos. Então, para o município, o ano passado, veio 357 mil do ICMS solidário dentro dessa área de produção de alimentos, que é esse relatório que a Emater faz. O PNAE, que é o Programa Nacional de Alimentação Escolar, né, que é a aquisição de alimentos para as escolas estaduais e escolas municipais, né, o ano passado veio para o município, veio para o município não, as escolas, né, e a prefeitura adquiriu de agricultores R$ 327 mil dentro da agricultura familiar. A Emater também faz esses projetos, né? No caso do municipal, a prefeitura que é a responsável por fazer a compra, a Emater faz os projetos dos agricultores. E cada escola estadual tem o seu edital, a Emater também faz os projetos para os agricultores que vão estar comercializando para as escolas estaduais. Então, totalizando aí um volume de recursos aí viabilizados com a interveniência da Emater de pouco mais de 2 milhões de reais. É, aqui mais alguns números, né, de produtos que nós temos aqui no município. Alguns produtos que são produzidos aqui. Abacaxi, alface, né, mas vamos destacar aqui a questão da bovinocultura, que é uma das principais atividades do município. Nós temos aí a bovinocultura de corte, com, né, o ano passado aí, mais de 4 mil toneladas comercializadas com a bovinocultura de corte. A bovinocultura de leite, aí, em torno de 43 milhões de litros de leite aí, durante o ano de 2025. Nós temos aí na bovinocultura de corte em torno de 90 agricultores familiares e em torno de 390 agricultores da bovinocultura de leite. O confinamento bovino, né, é uma atividade que está crescendo aqui no município. Nós estamos tá tendo a implantação de confinamento grande aqui no município, então é uma atividade que vai crescer no município. O ano passado, né, foi estimado aí em torno de 3.240 toneladas, mas a gente acredita que esse número para esse ano aí vai aumentar bem, né, devido aos investimentos que estão sendo feitos aqui no município. E tem outras atividades, né? Mandioca, indústria, mandioca de mesa, né? É uma área que tem aqui no município também. Milho para silagem, né? A gente produziu em torno de 54 mil toneladas o ano passado, no ano de 2025, com em torno aí de 95 agricultores familiares dentro dessa atividade. Seringueira é uma outra atividade também bem expressiva, apesar que diminuiu um pouco a área de seringueira devido à área de cana, né? O pessoal tem trocado aí seringueira por cana, mas é uma área que bem expressiva no nosso município também. Nós temos aí 6 agricultores familiares com produção de seringueira e 14 agricultores não familiares. Então dá aí em torno de 20 agricultores que têm a produção de seringueira no município. Aqui é o PIB do município de Itapajipe. Esse dado aí é do IBGE. Esse dado é de 2023, né? O IBGE não atualizou ainda para 2025. Então, o PIB do município de Itapajipe em 2023, 514 milhões de reais. Né? O que a gente quer destacar aí é a importância do agronegócio para o município. Né? Cerca de 31% do PIB do município de Itapajipe vem do agronegócio. Então, representa em torno de 158 milhões de reais. Então, o agronegócio no município continua sendo aí uma das principais atividades, né, econômica, e tem aí a sua expressão no PIB. Nós temos aí no município em torno de 570 pequenos produtores, né, segundo o levantamento do ICMS Solidário que a gente faz. Aqui alguns dados de agroindústria, né? A agroindústria não é muito expressiva no nosso município, mas a gente tem aí pequenos produtores, às vezes não é agroindústria regularizada, mas tem pequenos produtores que produzem dentro de casa, né, atividade de agroindústria, para comercialização. Então a gente contabiliza como agroindústria, apesar de não estar regularizada, mas a gente contabiliza. Então em torno de 5 agricultores que têm produção de derivados de leite de vaca, né, 86 mil quilos de produção durante o ano. Hortaliças, mandioca, ovos, né, queijos artesanais, apesar de não ter nenhuma agroindústria regularizada, mas existe essa produção no nosso município. Quitandas, né, também, tem bastante, 5 produtores que fazem quitandas para comercialização. Aqui a gente mostrar aqui alguns registros, né, de algumas atividades, algumas ações que foram feitas aí durante o ano de 2025. Esse aí é o... Volta lá, o Léo. A inauguração do escritório da Emater, né, nós estamos numa sede nova, né, ali na Avenida 5, junto com o Poupa Tempo. Foi inaugurado aí o ano passado, em 2025. Né, a Cláudia, até nossa vizinha lá de sala, né, com a presença aí do prefeito, né, então um espaço bem bacana, bem organizado, ficou muito, o escritório ficou bem aconchegante. Aqui uma reunião da Emater com a Vigilância Sanitária e a Secretaria Municipal de Educação, visando a regularização de agroindústrias no município, né? Principalmente para comercialização para o PNAE, que é o Programa Nacional de Alimentação Escolar. O efeito aí dessa reunião, né, a Edilma conseguiu aí a regularização da agroindústria dela. A Edilma trabalha com produção de quitandas e ela comercializa essas quitandas na merenda escolar. Ela consegue vender para a prefeitura, entrega nas escolas municipais, nas creches, né? Entrega pão de queijo congelado, biscoito. Então, ela tem já a sua agroindústria regularizada junto à vigilância municipal. Uma outra reunião que nós fizemos junto com a Secretaria Municipal de Educação e as escolas estaduais, né, para o planejamento do PNAE, que é o Programa de Alimentação Escolar. Aí tem alguns agricultores que comercializam pelo PNAE aqui no município, entregam produtos aqui no município, né, para as escolas estaduais, para a prefeitura. Então é uma reunião que nós fizemos no começo do ano passado para planejar as ações do PNAE durante o ano de 2025. Algumas visitas, né, que nós fizemos aos produtores. O Jorcelito é um produtor de leite aqui do município. O Vinícius, aí na foto mais embaixo, é um produtor de leite e ele está diversificando a sua produção. Hoje o Vinícius ele tem a produção de melancia, produção de abóbora híbrida da Cambutiá. Vai entregar para a prefeitura agora o milho verde e o pepino caipira. E tem a produção de quiabo também. Então ele diversificou bem a produção. É um produtor jovem, né, um produtor novo, um produtor bem entusiasmado. E a propriedade dele está bem organizada, está bem diversificada. A família do Tó, né, que também é um produtor tradicional aqui do município, produz a cachaça, a famosa cachaça Tozinha. Né, e eles produzem, tem outras atividades também, produção de hortaliças. Hoje eles estão produzindo mais, investindo no milho verde e na mandioca de mesa. A Ivone, mais o Lucemar também são produtores que entregam para a merenda escolar. Né, eles produzem hortaliças, couve, cheiro verde. Tem uma propriedade bem diversificada também. O Giovanni também é o nosso produtor de abacaxi, que entrega para as escolas. Né? Ele mexe com a pecuária também e é um produtor tradicional de abacaxi. O Elias, irmão do Jorcelito, lá o primeiro que apareceu na foto também, produtor de leite, mexe com leite e gado de corte. Esse aí nós fizemos o ano passado um seminário de pecuária aqui no município. O pessoal gostou bem da realização desse seminário. Nós convidamos aí a doutora Giovana, ela é pesquisadora da Embrapa, ela fica sediada em Uberaba, e o Leonardo, que é pesquisador da IPAMIG também, que fica em Uberaba. A Giovana falou sobre a integração lavoura-pecuária, né, recuperação de pastagem com a utilização da lavoura-pecuária. E o Leonardo falou sobre a utilização da silagem de capiaçu, silagem de milho, né, silagem de cana. Os dois são referências nessa área, né, da pesquisa. Foi um momento muito bacana, um momento de troca de experiência muito, muito bacana. Então, nós tivemos aí a participação de cerca de 50 produtores rurais, né, que vieram participar do evento. Essa aí é a... É uma oficina de quitandas, né, que foi realizada na comunidade da Cachoeira. A Juliana fez com o pessoal lá da comunidade da Cachoeira, o ano passado também. E já está agendado, né, para fazer uma outra oficina com esse mesmo pessoal aí da Cachoeira, com produtos aí, sem glúten, né, e produtos sem lactose. Né. Tem algumas pessoas lá que tem problema, intolerância, né, à lactose, problema de glúten, né? Então a gente está viabilizando aí recursos, que são produtos um pouco mais caros, receitas mais caras para poder fazer o preparo, né? Então a gente está viabilizando recursos aí para poder fazer, mas já está já agendado com o pessoal da comunidade para a gente poder organizar aí uma outra oficina com o pessoal lá da comunidade. Bom, eu acho que o que a gente tinha para apresentar Era isso, né? Algumas ações, né, do que foi feito durante o ano de 2025. Nós protocolamos o relatório aqui na Câmara, né, uma cópia do relatório físico, né? Quem quiser está à disposição, protocolamos também na prefeitura. O relatório, ele é mais completo, ele tem mais ações, né, mais números do que foram desenvolvidos no município. Então o relatório tem uma cópia dele protocolada aí na Câmara, né? E a gente agradece e fica aí à disposição, presidente.
11: Eu queria que você permanecesse, que algum vereador quer fazer uma indagação, alguma coisa, algum vereador quer fazer uma pergunta para o Leico. Vereadora Cláudia.
14: Boa noite, nobres colegas, boa noite, público que nos assiste. Eu quero fazer aqui um agradecimento. Eu sou suspeita para falar da Emater, porque todo o meu conhecimento e essa parte de experiência na parte agropecuária se deu início na Emater, porque o meu primeiro trabalho como funcionária pública foi na Emater. E lá a gente já trabalhava com as comunidades, já levava essa ideia diferente de desenvolvimento. Então a Emater é uma empresa muito forte, que dá total assistência, né, a todos os produtores aqui de Itapajipe. Acompanho a merenda escolar, acompanho o trabalho que vocês fazem, porque não é fácil quando a legislação muda. E lembrando também que o Gleico falou ali sobre esses produtos da venda do PENAI e FDM, é tudo com emissão de nota fiscal. Está lá os números lá do PIB, né? Dessa parte, é porque a gente faz isso. O Gleico, vocês são vizinhos nossos lá e a gente trabalha com essa emissão de nota fiscal. Então, eu quero fazer falar para vocês que eu tenho uma gratidão enorme, uma admiração muito grande pelo trabalho que vocês desenvolvem aqui no nosso município. E que nós precisamos divulgar mais isso, que nós precisamos mostrar mais isso para a nossa população. Porque é aquele trabalho que faz na zona rural, e às vezes a nossa população não tem ciência do que vocês fazem. Do tanto que vocês são importantes para o nosso município, que através desse PIB, desse aumento de receita, é que sobra dinheiro para investir na saúde, na educação, né, na área de lazer. Então, Gleico e Juliana, vocês que estão aqui representando a Emater, minha gratidão e meu muito obrigado.
11: Vereador Bruno.
15: Boa noite, colegas vereadores, público presente. Parabenizar o Gleico, a esposa dele, a Juliana, pelo trabalho, mais uma vez, e por essa importância do pequeno produtor no nosso município, que, como você mostrou aí, a maioria dos alimentos daqui, principalmente as escolas, desse pessoal que planta lá, desse pequeno produtor, vem para cá. Então, ele já planta isso aí, sabendo que vai ter um comércio aqui na cidade. Isso aí é muito importante, essa ajuda, esse incentivo, né, da Emater, de vocês. E parabenizar, somente isso.
11: Mais algum vereador? Vereador Lucimário.
16: Boa noite a todos. Boa noite. Boa noite, Gleico. Ô Gleico, só uma informação assim. Você tem quantos produtores que atendem as escolas hoje? Você tem em mente?
13: Hoje, hoje a gente deve ter aí em torno de 8 a 10 produtores que atendem as escolas do estado e as escolas do município.
16: A respeito dessas máquinas públicas que está em empréstimos com as comunidades, você tem conhecimento disso?
13: Você fala as patrulhas mecanizadas?
16: Né? Isso, fiador, as patrulhas mecanizadas das comunidades, lá na Serra, Cachoeirão, acho que não, Corgo da Égua.
13: Sim.
16: Você tem conhecimento disso aí?
13: Tem.
16: Dessas máquinas?
13: Sim.
16: Mas você não é responsável por elas?
13: Não, responsável não. Mas assim, a gente sabe que tem, né? Algumas são de emendas parlamentares, outras sim. Não. Mas assim, a Emater responsável por elas, não.
16: Sim, mas seria você administrar essas máquinas? Teria como? Porque você tem o conhecimento de quem precisa, do pequeno produtor, de tudo. E eu tenho visto muita reclamação dessas máquinas aí, que está nas comunidades aí, que só serve para panelinha, só para turminha mesmo. O dia que precisa para fazer para os outros, o operador não pode. Mas as máquinas, tem máquina aí que o pessoal reclama que só atende responsável pela máquina. O dia que precisa, não tem. E você, como um conhecedor de quem precisa, que atende todo mundo, eu acho que seria uma ótima, um trabalho a mais, sim. Que a prefeitura possa uma pessoa para acompanhar isso aí junto com você, porque acredito que não é fácil. E seria fácil para você fazer isso?
13: Olha, assim, a Emater, o município de Itapajipe, ele é muito extenso, né?
16: Sim.
13: Então, a gente tem muitos agricultores familiares no município. Uma demanda já, assim, bem grande. E tem várias patrulhas mecanizadas no município, né, nas comunidades. Então, eu não sei te falar a quantidade, mas quase todas as comunidades têm a sua patrulha mecanizada. Então, assim, administrar essa quantidade de maquinário no município, sabe, com um município extenso e com um número muito grande de agricultores, é uma tarefa, assim, é difícil, não é muito fácil, não, né? Então, assim, vai ter uma demanda muito grande. Eu acredito que, assim, cada comunidade, né, tem comunidades aí bem organizadas. O Francérgio mesmo faz parte de uma comunidade do Ribeirão do Boi. Ribeirão do Boi é uma comunidade bem organizada. Eu acredito que as comunidades têm condições de cada comunidade administrar a sua patrulha, né? Assim, a gente conhece a realidade do município, conhece a realidade das comunidades, mas ninguém melhor do que a própria comunidade ali para poder administrar essas patrulhas. É a minha opinião, sabe?
16: Sim, sim.
13: Meu entendimento.
16: Até perguntar para você, Francérgio, o operador da máquina lá é o mesmo presidente da comunidade ou tem um operador responsável por isso?
17: Ei, boa noite a todos. Eu vou responder pela minha. Né,
16: sim, pela minha
17: associação.
16: Isso.
17: Lá nós temos um tratorista, não tem nada a ver com o presidente. De dois em dois anos muda a presidência. O tratorista é registrado, tudo normalizado. Tem sim. Nada a ver com o presidente, nem nada.
16: Sim. Associação. Sim, obrigado. Até mesmo que eu nunca ouvi nenhum falar nada da comunidade do Ribeirão do Boi. Mas de outras aí eu estou tendo sempre reclamação. Que não atende, que o responsável pela máquina, o dia que para atender o outro, ele não pode, porque ele tem a obrigação dele. Então, acredito que tinha de fazer o mesmo trabalho lá, arrumar um operador para ser responsável pela máquina também.
17: A nossa mesa, vereador, eu que sou sócio, eu não posso trabalhar no trator. É só o tratorista mesmo que trabalha, sabe? O presidente não pode trabalhar no trator nem nada. Tem que ser o tratorista mesmo.
16: Sim, parabéns. Então, que fizesse isso nas outras também. Né? Que atendesse todo mundo, porque a reclamação está aí. Por isso que eu estou perguntando. Obrigado, Gleico.
18: Mais algum vereador? Gleico, a gente quer agradecer, sabe da sua competência. Você está com mais de 20 anos de Itapajipe, já é o Itapajipense. Então, a gente, com muito orgulho, a gente dizer que você é um irmão nosso, Itapajipense. Essa casa vai continuar sempre aberta a você e Matéria, precisar da gente aqui, do espaço para fazer alguma coisa. Você quer fazer alguma reunião, alguma coisa, é só estar agendando com a Ângela aqui, reunir algumas pessoas aqui, usar o nosso equipamento, você fica à vontade, viu, meu amigo? Se você precisar, fica à vontade.
13: Não, e a gente sabe, né, que a gente pode contar mesmo com a Câmara de Vereadores aqui do município. E em nome da Emater a gente agradece, né, pelo espaço, pelo apoio. E a Emater também está sempre à disposição, né, o que a casa aqui precisar, a gente está à disposição. A gente está aqui para poder servir a comunidade, servir a população.
18: Muito obrigado.
13: Obrigado.
18: Mesmo antes de passar para o projeto, eu gostaria de apresentar, colocar para discussão, ele tem uma emenda modificativa de autoria da vereadora Cláudia, modificativa e aditiva ao projeto, que altera dispositivos. Eu até gostaria que a vereadora nos explicasse, que a gente já fez uma leitura do projeto e achou que estava até em ordem, né? Mas como o Rodrigo disse, que foi só umas questões de técnicas, de regularizar a redação. Mas eu gostaria que você falasse para a gente sobre isso.
14: Senhor presidente, o artigo 1º, no inciso 11, ele não deixa claro. Então, eu vou explicar aqui para vocês, vou falar. O que fala o artigo? Outros serviços destinadas ao interesse público e ao desenvolvimento econômico do município. Então, a lei, ela precisa ser clara. Ela não pode deixar margem de interpretação. Ela tem que ser objetiva. O que que eu fiz? Eu fiz informando quais os tipos desses outros serviços ligados ao projeto. Esse é um projeto, né, que é muito bom para o desenvolvimento do nosso município. Então, eu citei, deixei claro o objetivo desse inciso 11. No artigo 2, eu acrescentei. Porque se vocês observarem, no capítulo 3, artigo 4, ele fala...
18: Vereador, no primeiro, na primeira modificação, você podia ler para a gente aí o que mudou?
14: Sim. Uhum. Então eu vou ler.
18: Você disse que não tinha sido claro, e como é que ficou com a sua redação agora?
14: Serviços operacionais correlatos diretamente vinculados à instalação, ampliação, regularização ou fortalecimento do empreendimento econômico produtivo, agroindustrial ou infraestrutura de apoio à atividade econômica, desde que tecnicamente justificados, previamente estimados em custos e horas máquina, compatível com os objetivos dessas leis e aprovado em processo administrativo específico. Porque dentro do projeto fala que pode criar, vai criar a comissão, né, para que seja determinado o trânsito desses serviços, né, prestados. Então, aqui eu citei aonde é que vai estar o dano e deixei claro o que que poderia ser feito, né? Aí no artigo 2, fica acrescentado ao artigo 3º do projeto de lei, né, com a seguinte redação, no caso dos produtores rurais. Aqui ele fala que, deixa eu falar aqui para vocês o artigo correto. É dos beneficiários, artigo 6º, produtores, associações de produtores rurais e empreendimento agroindustriais. O que que eu fiz? Eu acrescentei e deixei mais objetivo. No caso dos produtores rurais, pessoas físicas ou jurídicas, os serviços previstos nessas leis deverão estar vinculados à melhoria de infraestrutura produtiva, acesso, instalação, ampliação, regularização da agroindustrialização, armazenamento, escoamento de produção ou outra finalidade econômica, de interesse público devidamente justificada, vedada a execução de serviços de caráter exclusivamente particular, doméstico ou rotineiro, sem repercussão econômica ou social relevante. Aí, para não ficar em desarmonia com o projeto, a gente mudou a palavra também. A concessão dos incentivos ficará condicionado à formalização, antes estava empresa beneficiada. Aí a gente, a empresa beneficiada, ela é muito única. Por isso que eu mudei a formalização de contrapartida pelo beneficiário. Então a gente mudou, eu mudei essa palavra para ficar mais enquadrando claro. O produtor rural.
18: Mais claro, né?
14: Porque senão ia ficar só a empresa. Aí eu mudei essa parte também. Porque a palavra beneficiário pode excluir o produtor. Por isso foi trocado por beneficiário. Lembrando, gente, que esse aqui a gente está falando de uma lei. Uma lei que é o incentivo, né, de produção. Então a gente está falando exclusivamente sobre isso. O que que é produção que eu me entendo por produtor rural? É a prefeitura fazer um tanque de peixe, é a prefeitura ajudar na terraplanagem de um confinamento. A gente recentemente tivemos uma empresa lá no Coqueiro, que é uma fabricação de farinha, que não teve como a prefeitura ir lá fazer a terraplanagem, porque era proibido. Então a gente está falando aqui do programa Nova Itapajipe que desenvolve. Então são incentivos públicos para instalação, ampliação e fortalecimento de empresas. Então, o nosso município, os produtores rurais, enquadra aqui nessa parte de produção. Então, eu só acrescentei, eu não mudei, porque os produtores estavam como beneficiário.
15: Vereador, boa noite.
18: O vereador primeiro queria uma parte.
15: Essa questão, o maquinário é o maquinário da prefeitura.
14: Bruno, se você tiver listo o projeto, você vai ver aqui na parte que fala... da autorização, ele fala que é o maquinário da prefeitura, mas a prefeitura está dando um incentivo, ela pode contratar empresas de terceiros. Está aí falando no projeto também.
15: Certo, porque eu sou a favor, a todo momento, de ajudar a empresa que beneficia nosso município. Porque gera emprego, gera impostos, tudo aqui. Mas com a condição de trabalhar para o produtor rural também, principalmente nas estradas municipais. O prefeito comentou comigo sobre esse projeto, eu não falei isso com ele, mas como a quinar que a prefeitura tem aqui, se for fazer tanque de peixe, se for fazer as coisas aqui igual fez lá o motocross aquela vez, lá que as máquinas ficou lá, e deixando lá na zona rural quem precisa, com um pouquinho de maquinário que eu tenho, que eu conheço lá, não dá conta. Vai deixar, então assim. Aí você me desculpa que eu não vi essa questão da contratação, mas com esse maquinário aí não resolve, não. Eu até acho certo esse projeto. Eu saio em defesa dele, mas tem que ter um maquinário suficiente para atender isso aí. Senão...
14: É, mas aí tem o item que fala sobre essa contratação de serviço, mas tem que ser especificados, né? Tem que ser especificado por horas, por isso que eu fiz a emenda. Para a gente poder ter uma lei clara e não deixar margem de interpretação, né? Mas está aí no projeto, tá?
18: Certo. Mais um vereador? Vereador Lucimar.
16: Um projeto muito bacana. Só que eu acho que está legalizando para fazer só para os amiguinhos. Está legalizando um trem aí para fazer só para onde quer. Porque aí pode fazer para o grande, pode fazer para os amigos e os pequenos, menos favorecidos, se ferrou. É um projeto, porque já tem um projeto aí de você recolher a hora. Todo cidadão pode ir lá recolher a hora da máquina para prestar o serviço para ele. São poucos o pessoal que sabe disso aí. Porque vai lá, recolhe a hora, tem que fazer o serviço. É lei. E porque senão dá improbabilidade. Agora, essa lei aí está legalizando a fazer para os amiguinhos. Vai fazer para os grandes, vai tudo, e os pequenos, hora que der certo. É assim que funciona? Eu sou a favor, sim, vou estar cobrando, vou estar fiscalizando, isso aí independente. Só que eu acho que está amarrando o cachorro com a linguiça. Está legalizando mais uma treta.
18: É, mais algum vereador? Vereador Rafael.
19: Assim, dentro de tudo que os colegas falaram, Cláudio, Lucimário, Bruno, eu vejo também sobre algo assim que vem norteando a questão das tributação brasileira. Ela deixa claro aqui que a inscrição do Cadastro Nacional da Pessoa Jurídica, o CNPJ, tem que ser do município, no município, para que a regularização fiscal, tributária e trabalhista seja toda para Itapajipe. Eu acho bem pertinente vir a calhar nesse momento dessa tributação. Então eu vejo que a lei engloba essa parte aí.
18: Mais algum vereador? A referida emenda foi submetida às comissões permanentes dessa casa e recebeu parecer favorável para todos os seus membros. Eu coloco a emenda em votação. Vereador favorável sentado, contrário se levante. Aprovado na unanimidade. Agora, o projeto de lei número 597, com a emenda da vereadora Cláudia Já, que está no Programa Municipal de Incentivo de Desenvolvimento Econômico Presidente do município de Itapajipe, Programa 9 Itapajipe Desenvolve. Autoriza a concessão de incentivos públicos para instalação, ampliação e fornecimento de empresas, disciplina de execução de serviços de apoio operacional, condicionação de máquinas, equipamentos e infraestrutura pública e da outras providências. Eu coloco o projeto em discussão, vereador que manifestar, peço pela ordem. O referido projeto foi também encaminhado às três comissões permanentes dessa casa e recebeu o parecer favorável a todos os seus membros. Eu coloco o projeto em votação, vereador favorável sentado, contrário se levante. Aprovado à unanimidade. E por último, indicação número 11/2026. Indicação número 11/2026. Excelentíssimo senhor prefeito municipal de Itapajipe, a vereadora que a subscreve no uso de suas atribuições legais e regimentais, vem respeitosamente à presença de Vossa Excelência indicar ao Poder Executivo que, por intermédio da Secretaria Municipal de Obras, Engenharia e Planejamento, Regularização Fundiária e outros.

0: possibilitando futuramente a emissão das respectivas escrituras públicas e demais documentos necessários à plena regularização imobiliária dos moradores, observando os requisitos legais, técnicos, urbanísticos, ambientais e administrativos pertinentes. Sala de reunião, 18 de maio de 26, vereadora Cláudia Rosa Tavares. Justificativa. A presente indicação tem por finalidade levar ao conhecimento do Poder Executivo demanda do relevante interesse social relacionado à situação dos imóveis localizados na Vila Coqueiros. Considerando que diversos moradores da localidade residem na área há vários anos e enfrentam dificuldades decorrentes da ausência de regularização documental de seus imóveis, a eventual adoção de medidas voltadas à regularização fundiária poderá contribuir para a promoção da segurança jurídica, valorização patrimonial, organização territorial e melhoria das condições urbanísticas da região, além de representar um importante instrumento de garantia da dignidade e cidadania aos moradores beneficiados. Além disso, a realização dos estudos técnicos quanto à possibilidade de abertura e regularização de novos lotes poderá auxiliar o município no planejamento urbano ordenado da localidade, permitindo futura análise de políticas públicas voltadas à expansão urbana, regular, habitação e infraestrutura, sempre observadas as limitações legais, ambientais, técnicas e orçamentárias aplicáveis. Ressalta-se que a presente indicação possui caráter excitamente sugestivo e colaborativo, buscando apenas provocar análise técnica e administrativa da matéria pelos setores competentes do Poder Executivo, sem qualquer interferência na discricionalidade administrativa ou criação de obrigação direta ao município. Diante da relevância social da matéria e da necessidade de avaliação técnica adequada sobre o tema, solicita-se especial atenção do Poder Executivo para análise da presente indicação, que coloca em discussão bem querendo a altura. Vereadora Cláudia.
1: É, a gente fala muito na comunidade Coqueiros, mas a gente tem que começar a tratar o coqueiro como ele merece. Por nós aqui, qual que é o nosso trabalho aqui nessa casa? Nosso trabalho é verificar leis, é votar, é fazer. O que acontece na comunidade? Na comunidade tem vários lotes, várias famílias que moram lá. Gente, mas ninguém tem escritura. Ninguém tem escritura de nenhum lote. Se a pessoa precisar construir uma casa, ela não vai conseguir fazer um financiamento na casa, na Caixa Econômica, tirar um dinheiro para comprar um material para melhorar a casa dela, porque ela não tem inscrição, ela não tem escritura. Então, eu acho que essa casa, cabe a essa casa a gente solicitar à prefeitura que dê uma atenção melhor, que a gente possa estar regulamentando essa parte, ver o que a gente tem de lotes lá no município, regulamente essa parte, e que a gente possa estar fazendo novas doações, para estar construindo novas moradias e trazer boas políticas para a comunidade Vila Coqueiro. Agora, recentemente, hoje mesmo, a gente tivemos em Uberaba, assinamos o convênio, né? Então, lá vai ser, foi liberado dentro desse valor, vai ser recapeada, né? As ruas recapeadas, gente, não é que vai asfaltar, mas vai ser recapeada as ruas que ali estão. Então, a gente tem, eu tenho esse olhar, eu tenho essa preocupação, e eu conto com o apoio de todos vocês aqui para a gente entrar nessa luta, para a gente regularizar a Vila Coqueiros.
0: Mais um vereador queria manifestar sobre a indicação? Eu coloco a indicação em votação. Vereador favorável, sentado, contrário, se levante. Aprovado, unanimidade. Passando para a parte final, o vereador queria manifestar, peço pela ordem. Vereador Luiz.
2: Boa noite, senhor presidente, caros colegas, imprensa. Eu só quero fazer aqui um pedido, pode ser em nome de todos os colegas vereadores, que eu tenho certeza que todos já foram cobrados por isso. Que o nosso prefeito arruma uma área para arrumar terra para quem está construindo. A dificuldade está muito grande, eu sei que é terra, porque não pode chegar em qualquer lugar e mexer. Mas tem um meio ambiente aí que pode, o setor competente, para regularizar isso, que arruma uma área. É o mínimo que nós podemos fazer para quem quer fazer uma melhoria na sua casa. Tem um loteamento ali, o cara quer fazer um muro, às vezes dá um muro de arrima. Ele vai gastar, às vezes, 4 mil, 5 mil com terra. Vai fazer falta para ele comprar material. Era o mínimo que o município poderia ajudar. Sabe? Então, que arruma uma área para tirar isso, que aluga, que compra, regulariza, faz tudo.

0: certo, nada pelas coxas. Fazer tudo certinho para não ter denúncia, para não ter alguém falando que tá tirando. Tem pessoa aí que pode controlar isso aí. Você um X, fala, ah, eu preciso de dois, três caminhão que coloca mais no final de semana pro cara colocar para dentro do lote. Porque se deixar na rua vir a chuva também, vai sujar a cidade, não adianta. Então que coloca na hora certa. Tem máquina aí, tem reta, tem a bobiquete, que vai lá, ajuda o cara, coloca para dentro do terreno, esparrama, para facilitar, para incentivar o dono da área a construir, melhorar as condições de vida dele. Então eu acho que isso aí é o mínimo que a administração possa fazer para quem quer melhorar a sua vida, que é o seu lar mais precioso que a sua casa. Só isso, muito obrigado.
1: Mais algum vereador? Vereador Rafael.
2: O que eu quero falar é sobre assim, um alerta, né? Um alerta a você pai, a você adolescente, a você criança, sobre andarmos na mão nas únicas 10 ruas que temos de mão única. Vamos contar: Rua 8, Rua 10, Rua 12. É muita criança saindo da Escola Alonso na contramão, na 10, que é bem movimentada. É muita criança andando na contramão do lado direito, do lado esquerdo, de todos os lados, sem prestar atenção no carro que está vindo. É muita reclamação de usuários dos patinetes, das bicicletas. É muita reclamação de muitos motoristas que têm medo de acidentar alguém sem ver. É muita reclamação. Assim, reclamação não é preocupação. A palavra certa é preocupação. E aí, quando se tem uma mão dupla, todos esses usuários, eu vou tratar como usuários, eu acho que é pertinente, bicicleta elétrica, patinete, tudo é pertinente, bicicleta. Mas andem na mão, na esquerda, sempre do lado esquerdo, para que você seja visto por quem está vindo ou indo, né, na mão dupla. É só um alerta para você, pai, oriente seu filho. Tem casos de amigos meus que eu sei que tem as crianças, eu pego e falo na amizade, vai lá e conversa com o seu filho, com o seu neto. Oriente para evitar acidente. É só isso.
1: Vereador Bruno.
3: Eu vou falar todos, esqueci. Depois é a 7, a 9.
4: Boa noite, 5, pessoal.
3: A 5, não, a 7.
4: O presidente. Ô, vereadora Cláudia. Eu, aquela pergunta, não li o projeto todo mesmo. Te perguntei sobre as máquinas. Se era somente a da prefeitura, porque eu não sabia. Mas eu perguntei para você, que você é expert no assunto, então eu falei que vai me responder. Obrigado. Peraí, chefe, eu tenho muita coisa para falar. Hoje vai demorar. Você não está com pressa, não, né?
5: Não, também.
3: Nunca.
4: Eu vou falar sobre dia 30 de abril. Eu fui, aliás, não foi dia 30, não. Na semana do dia 30, eu fui procurado por um grupo de professores das escolas municipais do nosso município. Não vou citar nomes nem as escolas, mas mais ou menos umas 10 professoras, para questionar sobre as imagens das câmeras em sala de aulas. Eu fui um dos que mandei uma indicação para cá para colocar a câmera nas salas de aulas das escolas municipais. Pelo fato de que ocorreu um incidente, uma mãe, um aluno colocou um gravador e deu até televisão. Então eu achei que respaldava, colocar a câmera respaldo o aluno, os pais e os professores. Mas vieram me questionar sobre que essas câmeras não estão sendo usadas somente para isso. E eu fui atrás, conversei com elas, escutei. Mandei um ofício para a secretária e para o prefeito. A secretária me respondeu, até depois eu conversei com o prefeito hoje, sobre essas câmaras. Se tem regulamentação, se tem lei, se tem algum projeto de lei. E ela respondeu que não tem. Não tem. E o que os professores me questionaram? Que estão sendo avaliados em salas de aula pelas câmaras. Que ela reuniu, a secretária reuniu e falou que ia avaliar professores pelas câmeras. Se é certo ou não, não sei. Por isso que eu mandei o ofício. Fiz umas perguntas para ela. Sobre alguns aqui, sobre sistema de equipamento, se são captados, se existe câmeras lá com áudio. Porque se tiver com áudio, tem que avisar. Câmera com áudio. Mas mesmo assim, não está regulamentado, está tudo errado. Não tem projeto de lei, não tem nada. Então é isso. Ela me respondeu, perguntei os locais que são filmados, para qual finalidade. Uma das perguntas foi: a gravação e imagem são utilizadas para alinhar práticas pedagógicas? Se sim, quais? Por meio de monitoramento das câmeras de segurança, os professores são orientados sobre a forma de lecionar, né? Se as condutas. Questionamento, presidente, foi que alguns professores, no momento da aula ali, principalmente nas creches, aconteceu um fato e chegaram junto lá na hora. Alguém estava vendo na câmera, porque não tem como. Então, cobrou isso dos professores, cobrou que o aluno está fazendo isso com o aluno. E os professores questionaram comigo por que acontece muita coisa com o professor, aluno empurrar o professor, quebrar objeto da escola, patrimônio público, e aí nessa hora não acontece nada. Entendeu? Tá, para um lado está cobrando, mas para o outro não está. Mas já está errado de estar olhando isso pelas câmeras. Ela me respondeu aqui que não é avaliado nenhum professor pelas câmeras. Mas já me falaram que é avaliado, que ela disse em reunião que iria ser avaliado pelas câmeras. Já está errado, eu acho. Então é isso. Questionei, fiz as perguntas para ela. Ela mandou uma resposta aqui, que não tem regulamentação, que não tem projeto de lei, mas que ia correr atrás disso. Hoje, conversei com o prefeito Ricardo, porque eu falei, não vou levar isso para frente, a gente tem que organizar aqui agora, Ministério Público, essas coisas, não tem necessidade até o momento. E ele disse para mim que é para a gente sentar com a secretária, diretora das escolas, e alinhar isso aí, que o projeto vai ser feito um projeto de lei mandado para a Câmara, e uma regulamentação dessas câmaras. Mandei para ele também projeto, um ofício, no qual eu perguntei, ele até não me respondeu ainda, mas vou entrar nesse assunto também, sobre os benefícios para os professores. Porque ele falou que secretaria que tivesse atingido as metas iria ganhar, entre aspas, um 14º salário, né, uma bonificação. Então, eu quero saber se... Fiz a pergunta para ele, mandei o projeto para me saber, para me responder para os professores. Porque mais de 10 professores me cobrou. Então, eu acho que já surtiu efeito. Na escola, já surtiu efeito sobre as câmaras. Né? Então, já falei com o prefeito, a gente vai reunir. A câmara aqui também está de portas abertas para a secretária, para qualquer um que quiser vir... explicar, né? Elas estão chateadas, mas já me falaram essa semana que já surtiu efeito. Já começou a, né? Câmara de áudio, se tiver uma câmara de áudio ali, tem que estar escrito. Eu acho.
1: Eu penso que não tem áudio, não.
4: Não tem? Não, também não sei. Estou falando assim. Porque se tiver, já organiza a coisa, porque vamos cobrar isso aí. Né? Eu acho que não pode ter de áudio. Então é isso. Dizer que ela...
1: Vereador, eu só queria pegar uma parte nessa fala sua e dizer a questão de câmera. A escola que eu trabalho lá tem câmeras já faz mais de 3 anos.
4: Nunca.
1: Sabe? Isso pode acontecer para prejudicar o coitado do professor uma hora. Mas... Rapaz, eu sempre disse, os diretores escolares, eles deveriam, quando chamar um pai lá, mostrar o que o filho dele faz lá dentro da escola.
4: Quer falar.
1: Sabe? Ele precisa mostrar. Fala, gente, aquelas câmeras lá, porque esse menino custoso, é a mesma coisa assim de você passar perto daquela parede. Ele não está nem aí. Ele não está nem aí com a paçoca. Está nem aí. Aquilo é o seguinte, uma vez um professor fez defender perante a justiça lá, que um aluno tenta agredir ele, e mesmo assim ele não pode nem revidar, tem que segurar e tá tomando tapa, que o negócio não é fácil, não. Entendeu? Vida de professor não é brincadeira. Existem pais e pais. E existem aqueles alunos que você sabe que ele tem educação em casa. Quando ele chega em você, ele fala baixo, ele tem educação. Existe. Eu tenho muitos alunos bons, muitos. Mas quando tem um aluno ruim, você não precisa nem atrás do pai dele, da mãe. Não, Deus me livre. Eu te ver assim, você tem vontade de falar, não, esse menino é bom demais. Deus me livre. O pai é muito mais ruim. Você pode ter certeza. É desse jeitinho. E estou falando com experiência mesmo. O filho bem cuidado, não precisava de câmara, não precisa de nada, não precisa de recado. Agora, esses aí que pai já faz e já larga ele na creche, deu de pequenininho, cresce, pronto. E, né? Aqui tá baixo, uma vez, você lembra que pediu até a tribuna que queria que abrisse as creches sábado e domingo? Isso é desse jeito, é assim que a vida vai tocando. Pode continuar.
4: É isso aí. Eu tenho uma professora lá, a esposa é professora, e eu vejo a peleja, né? Então, não é fácil. Crianças lá, eu acho elas assim... Tá de parabéns, porque cuidar de crianças de 2 anos, 3 anos, não é fácil. Eu também não vou falar o que, que elas... Não sei o que, que elas fazem lá, não sei o que foi as imagens que passou. Mas vieram me questionar isso aí. Estão sendo monitoradas o tempo todo. Não é só naquele momento. Entendeu? Não é só... Às vezes... Por quê? Eu acredito que a câmera tem que ser usada para um momento... aconteceu um problema lá, o pai... requeriu a câmera, vamos para o uso da câmera, isso aí eu acho que tem que ser até judicial, se tem, tem que ter projeto. Então, elas não são contra o uso de câmeras. Elas acham até bom, mas é como o presidente falou, e às vezes complica mais para o lado do professor, que hoje você não pode pôr a mão na criança, não pode pôr a mão no aluno, está difícil, né? Então, você é professor...
1: Não é que a gente defende grito de aluno.
4: Não, mas assim, você pegar no braço de uma criança, já tá. Não, você não pode pegar. Outra coisa, ela disse aí, me falaram, a secretária, a nova, a Renata, né, falou em reunião, que quando a Lenira saiu, que quem paga imposto é os pais dos alunos. Então, os professores têm que trabalhar daquele jeito... E tem que priorizar alunos e os pais dos alunos. Quer dizer que o professor não paga imposto. Você não paga imposto, não, chefe?
1: Claro que paga, todo mês.
4: Ué, e eu acredito assim, nada contra pais de alunos e alunos. Eu tô aqui porque professores me procurou. Né? Se algum pai de aluno me procurar também, eu vou atrás para ver. Né? Então é isso. Então elas me passaram isso. Se a secretária quiser vir aqui, a gente quiser reunir, eu vou estar... convocando algumas professoras, né, se elas dispuserem. E o prefeito também está de pé para a gente alinhar isso aí. Somente isso. Boa noite.
1: Vereadora Cláudia.
5: Gostaria de finalizar hoje a minha participação. E eu gostaria de falar ainda sobre o projeto debatido em plenário, que são dos beneficiários, né, da empresa. Gente... Vocês, microempresa, vocês que precisam desse serviço, vocês têm que ficar atentos, porque eles estendem empresas individuais, empresas comerciais, prestadores de serviços, microempresa, empresa de pequeno porte, produtores, associações de produtores rurais e empreendimentos agroindustriais, cooperativas, empresas em processos de instalação, ampliação e regulamentação. Gente, é ampla para o nosso município. Então, cabe a nós, vereadores, fiscalizar se a lei está sendo implementada do jeito que precisa ser. Então, esse é o nosso papel. Eu sempre que eu defendo uma lei aqui nessa casa, é porque eu tenho muita confiança no meu trabalho de vereadora, em estar lendo o projeto, em de entender, de fiscalizar. Então, é por isso que eu trago essas informações com muita segurança. Quero complementar a fala do nobre colega vereador Bruno, dizendo para vocês que existe um projeto de minha autoria, protocolado lá na administração, está na procuradoria jurídica, até hoje aguardando o parecer, que é sobre a implementação e regulamentação das câmeras. Mas eu vou mais além. Não são somente câmeras do setor de escola. Nós temos câmeras no setor de saúde, na UPA, em vários outros locais. E eu acredito que essas câmeras, gente, precisam ser regulamentadas. Hoje a gente tem uma câmera dentro da cozinha lá da UPA. Agora, vocês acham que a lei não prevê isso. A gente tem que ter essa regulamentação. Como é que a gente vai saber se está certo ou errado? Mas, assim, na minha visão como vereadora, está Está completamente errado. Uma câmera pegando o local de serviço, o computador que tem todos os sistemas. Está expondo, né? Então, é muito ampla essa discussão sobre câmeras, né, implantação. O projeto que eu apresentei foi bem antes, né, dessa implementação de câmeras, ou mesmo antes dessa discussão que levamos em plenário, né? E eu estou aguardando, sabe, vereador Bruno? Até hoje eu não tive nenhuma resposta. Está lá protocolado, todos os protocolos, foi protocolado por essa casa, junto à procuradoria do município, aguardando o parecer jurídico do município, porque a gente tem que andar lado a lado. Então, eu não ia apresentar um projeto que não tinha o parecer jurídico municipal, porque uma lei ela precisa ser clara, eu continuo falando. Então, para ela ser clara, ela tem que dar abertura, né, a todas as partes envolvidas. E eu quero dizer ainda, finalizando a minha fala hoje, da agricultura familiar, né? A gente vai vir aí com um projeto novo, né, que a gente vai contar com a colaboração da Emater, né, que vai ser o cartão feira, que vai estar sendo executado pela comunidade lá dos Vicentinos, né? É um projeto meu e do vereador Divino, né, que incentiva as famílias carentes, mas que incentiva a produção e dá apoio a esses pequenos produtores do nosso município. Essa lei também, hoje que a gente aprovou, também vai dar o amparo também a esses produtores. O setor rural, o produtor rural, ele não se limita à estrada, mata-burro e ponte, não, gente. Ele gira em torno de tudo isso, é conhecimento, é assistência técnica, é leis claras que ajudam no desenvolvimento de todos os trabalhos. E é por isso que eu estou aqui, porque eu defendo, estou todo dia, e o que eu puder fazer para os produtores rurais, para ajudar nessa parte, eu vou ajudar. Então, mais uma vez, eu quero agradecer a todos os nossos produtores, agradecer aos nobres colegas vereadores dessa casa, que votou o projeto, votou a emenda, 100%, gente, hoje aprovado. Então, eu agradeço cada um de vocês. Muito obrigada e todos tenham uma boa noite. Obrigado vocês de casa.
1: Eu vou retornar ao vereador Bruno por 2 minutos, só para ele complementar um negócio que ele mostrou, que não disse sobre as câmeras aqui. Vereador, tem 2 minutos.
4: Vereador, eu encontrei aqui na defesa dela, do ofício, na resposta, eu passei batido. Mas ela respondeu que em uma das escolas, eu não sei a qual, tem uma câmera no refeitório que é de áudio. Eu vou ler o que ela respondeu. Constitui exceção a essa regra o refeitório de uma unidade escolar no qual foi instalado o sistema com capacidade adicional de captação de áudio. Tal medida foi adotada em razão da especial vulnerabilidade dos educandos atendidos naquele ambiente. Crianças que, por sua faixa etária, ainda não possuem desenvolvimento da linguagem verbal suficiente para relatar eventuais ocorrências aos seus responsáveis legais. O uso desse recurso é restrito e proporcional ao fim perseguido e adotado em atenção ao dever de transparência previsto no artigo 9 da LGPD. Então, ela citou aqui, então sim, tem uma câmara de áudio, e a câmara de áudio precisa estar escrita, câmara de áudio, mas não tem regulamentação, não tem nada, então, mas eu acredito que vai mudar isso aí, a vereadora Cláudia já está correndo atrás e arrochar, porque o jeito que está não dá não, vereadora, tem que organizar. Boa noite.
1: Antes da vereadora fazer um convite final aqui, eu só gostaria de fazer um convite aos vereadores. É o seguinte, já falei com o vereador Lucimário, e tenho certeza que o vereador Togo é parceiro também. Teve numa escola de inglês ali, um rapaz me procurou, dizendo sobre a questão que o doutor André Luiz, parece que faz umas aulas lá, e a pessoa achou que a gente deveria homenageá-lo. O André Luiz, ele já foi vereador, é médico aqui a vida inteira, filho de Itapajipe, né? Então, funcionário público. Então, eu queria agradecer para ele um honra ao mérito, mas em nome de toda a Câmara Municipal, que eu acho que seria, eu não queria fazer isso sozinho, ele fez com todos os vereadores. Tudo bem? Pode colocar o nome de vocês? Sem problema? Então, muito obrigado. Vereadora Cláudia, vai para o convite aí. Você vai pôr o chapéu ou sem o chapéu? Só um minuto. Pode mandar.
5: Hoje vai ser um chapéu, gente, que nós estamos aqui no plenário, então vamos deixar sem o chapéu. Mas assim, segura o pior. Porque nossa Câmara, gente, com a parceria com a Prefeitura, que a gente tem que falar que também nós estamos no nosso trabalho aqui, né? Quero convidar toda a população, né, para a Expo Ita. Vai iniciar na quarta-feira, né, com a missa. E eu quero convidar vocês, é de portão aberto. Então vamos, porque a gente faz a programação, a gente dá o apoio, a gente dá o incentivo. Mas quem faz a festa de verdade é a população. Então vamos todo mundo para a Expo Ita, gente. Quarta-feira.
1: Francisco, vai falar um pouquinho, não? Então, não tendo mais tratado, declaro encerrada a sessão.

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6: Essa música é o seguinte. Essa música é a história daquele casal que tá quase terminando, mas não sabe se terminou ou não.

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12: Presta atenção nessa história, gente.

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1: 8:53.
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